0: ocupada ultrapassa os 103 milhões de pessoas de junho a agosto.
1: Um índice de 58%, segundo dados do IBGE.
0: E de acordo com o CAGED, foram criados em 2026 mais de 1 milhão e 1.000 postos de trabalho. Graziela Mendonça.
2: Segundo dados do novo CAGED, o Cadastro Geral de Empregados e Desempregados, foram 166 mil novas vagas de trabalho de carteira assinada criadas em agosto deste ano.
1: O governo pede retirada do ar de mais de 5 mil sites de apostas ilegais.
0: E a ação contra bets irregulares remove 390 páginas e perfis das redes sociais. Luana Karen.
3: Ainda como parte das medidas de combate às bets, as lojas de aplicativos foram notificadas para a retirada de 186 apps até o dia 6 de outubro.
1: E vamos falar hoje sobre a prova de vida do INSS.
0: Atualmente é feita de forma automática com cruzamento de dados oficiais.
1: E uma outra oportunidade para a comprovação é comparecer às urnas durante as eleições.
0: Quem vai dar os detalhes é a presidente do INSS, Ana Cristina Silveira.
4: O TSE, que tem uma base que é consolidada, conseguem fazer após a votação, enviar esses dados para o INSS e com isso a gente consegue fazer a comprovação da vida e continuar com esse benefício ativo.
1: Hoje, na apresentação da Voz do Brasil, eu, Mariana Jungmann e Luciano Seixas.
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1: Desde a publicação da medida provisória que proíbe apostas online no Brasil, na última sexta-feira, foram intensificadas as ações de combate à prática.
0: Bloqueio de sites, remoção de sites e perfis, retirada do ar de aplicativos e conteúdos de publicidade.
1: Os detalhes foram apresentados em uma coletiva de imprensa hoje em Brasília.
5: Em 3 dias, entre 27 e 29 de setembro, após a edição da medida provisória que proíbe as bets no Brasil, o Ministério da Justiça e Segurança Pública encaminhou à Anatel o pedido de bloqueio de mais de 5.200 sites ilegais de apostas. Quase 400 páginas e perfis em redes sociais tiveram remoção solicitada. De acordo com o secretário nacional de Segurança Pública, Chico Lucas, a medida permitiu aos órgãos competentes seguir o rastro do dinheiro movimentado pelas casas de apostas.
6: Nós não tínhamos instrumentos legais para ir atrás do dinheiro. A MP trouxe obrigações às instituições financeiras, o Banco Central já regulamentou 2 resoluções e essas resoluções permitem que nós possamos ir atrás de para onde vai o dinheiro. Isso representou, nos 3 primeiros dias, uma queda do número de PIX, da ordem de 10% dos PIX realizados no Brasil, que muito provavelmente eram PIX que iam para instituições de jogos.
5: Ainda como parte das medidas de combate às bets, as lojas de aplicativos foram notificadas para a retirada de 186 apps até o dia 6 de outubro. Plataformas de redes sociais também foram notificadas para retirar qualquer conteúdo de publicidade relacionado a apostas de cotas fixas e bets. Segundo o secretário nacional de Direitos Digitais, Vitor Fernandes.
7: Em até 10 dias, que foi o prazo dado pela medida provisória, oficiou 8 grandes plataformas de redes sociais para que sejam retirados todo e qualquer conteúdo de publicidade relacionadas às apostas de cota fixa, às bets. Porque aqui é a porta de entrada para que os apostadores consigam acessar esses serviços.
5: Para reforçar a fiscalização contra os sites de apostas, foi regulamentado o Comitê Interinstitucional de Fiscalização da Exploração e da Publicidade Ilegal de Apostas de Cota Fixa. O colegiado será composto por 15 representantes de órgãos federais e vai articular as ações das autoridades competentes para a prevenção, a fiscalização e a repressão a essa prática. Reportagem Luana Karen.
0: O Ministério do Trabalho e Emprego divulgou hoje os dados do novo CAGED.
1: O levantamento do mês de agosto mostra a criação de quase 166 mil postos formais de trabalho no mês.
2: Foram 166 mil novas vagas de trabalho de carteira assinada criadas em agosto deste ano, segundo dados do novo CAGED, o Cadastro Geral de Empregados e Desempregados. Os números mostram ainda que nos primeiros 8 meses do ano, o Brasil já alcançou mais de 1 milhão e 134 mil novos postos com carteira assinada, o que representa um crescimento de 2,41% em relação ao mesmo período de 2025. todos os setores da economia.

0: economia tiveram aumento no emprego formal, como detalha o ministro do Trabalho e Emprego em Exercício, Francisco Macena.
1: Em agosto, o maior crescimento do emprego formal ocorreu no setor de serviços, que gerou 110.346 postos de trabalho. A construção apresentou o segundo maior saldo positivo, com a geração de 20.848 postos formais de trabalho. A indústria manteve um crescimento.

0: formal em agosto. Destaque para São Paulo, que criou mais de 42 mil vagas, seguido por Rio de Janeiro e Pernambuco. Com locução de Graziela Mendonça, reportagem Gabriela Noronha.
1: E o IBGE divulgou hoje os dados de ocupação da Pesquisa Nacional por Amostra de Domicílios.
2: No trimestre encerrado em agosto, os dados mostraram que a população ocupada foi de 103 milhões de pessoas no trimestre de junho, julho e agosto.
3: A taxa de desocupação ficou em 5,3% no trimestre encerrado em agosto, uma queda de 0,3% na comparação com o trimestre encerrado em maio. Os dados são da Pesquisa Nacional por Amostra de Domicílios Contínua, a PNAD Contínua, divulgada pelo IBGE. Hoje, o Brasil tem cerca de 5 milhões e 800 mil pessoas desempregadas, uma redução de 4,6% em relação ao trimestre anterior. Já a população ocupada chegou a 103 milhões e 500 mil trabalhadores, o que representa um nível de 58,9% entre as pessoas em idade de trabalhar. O rendimento médio habitual dos trabalhadores ficou em R$ 3.777. De acordo com o analista da PNAD Contínua, William Kratochil, os setores da indústria e da construção ajudaram a impulsionar os resultados.
4: Essa redução foi motivada pelo aumento da ocupação na indústria. Teve, depois de um longo período de estagnação ou queda, volta a crescer, acompanhado também do setor da construção, que na construção de edificações aumentou bastante o número de contratações.
3: A pesquisa também mostra que o número de trabalhadores do setor privado com carteira assinada, sem contar os empregados domésticos, chegou a 39 milhões e 500 mil pessoas no trimestre. Realizada pelo IBGE, a pesquisa acompanha regularmente o mercado de trabalho e as condições de vida da população no país. Reportagem Luciana Colares de Holanda.
1: A qualidade da carne de aves e o mel produzidos no Brasil foi aprovada pela União Europeia, segundo relatório publicado nesta segunda-feira.
2: De acordo com o parecer, o sistema de produção do país atende a todos os requisitos sanitários.
1: Com a decisão, o Ministério da Agricultura e Pecuária afirmou que não há mais impedimento técnico para que o Brasil volte a exportar carne de aves e mel para o bloco europeu.
2: A decisão é resultado de uma auditoria realizada por autoridades sanitárias que visitaram estabelecimentos brasileiros entre os dias 24 de agosto e 4 de setembro.
1: O governo federal solicitou que o relatório seja incluído na pauta da comissão responsável pela decisão final, agendada para 20 e 21 de outubro, e aguarda as etapas administrativas para a inclusão do país na lista de fornecedores do bloco.
2: E atenção, gestores de microempresas e empresas de pequeno porte.
1: Está valendo o novo prazo para quem quer aderir ao Simples Nacional em 2027.
2: A empresa que optar pelo Simples poderá fazer a solicitação até dia 15 de outubro de 2026.
5: O Comitê Gestor do Simples Nacional ajustou os prazos para as empresas que querem entrar ou retornar ao regime em 2027. A solicitação deve ser feita até 15 de outubro de 2026, com efeitos a partir de 1º de janeiro de 2027. Se houver débitos ou outras pendências que impeçam a opção, a regularização poderá ser feita até 30 de outubro. Já as empresas que permanecerem no Simples Nacional e quiserem recolher o IBS e a CBS pelo regime regular, vão ter outro prazo. A escolha poderá ser feita até 30 de outubro de 2026, também com validade a partir de 1º de janeiro de 2027. Essa alternativa está relacionada à reforma tributária e permite que esses tributos sejam apurados fora do documento de arrecadação do Simples Nacional. Os dois procedimentos podem ser cancelados entre 3 de novembro e 20 de dezembro de 2026. Por isso, é importante não confundir as escolhas. Uma define o enquadramento da empresa no Simples Nacional em 2027, a outra trata especificamente da forma de recolhimento do IBS e da CBS. Claudimário Carvalho, para a Voz do Brasil.

0: próximo domingo, milhões de brasileiros vão às urnas escolher seus candidatos.
1: E esse exercício de cidadania, e nesse exercício de cidadania, aposentados, pensionistas e beneficiários do INSS podem aproveitar o momento. Ele vai servir também como prova de vida.
0: A presidente do Instituto, Ana Cristina Silveira, nos concedeu entrevista e explica o porquê a prova de vida é necessária, como ela é feita normalmente e como a troca de informações com a Justiça Eleitoral vai ajudar nessa tarefa. Acompanhe.
1: Olá, presidente. Bem-vinda à Voz do Brasil mais uma vez. Um prazer ter a senhora conosco. Para a gente falar, então, de prova de vida do INSS, né? A gente queria, então, que a senhora começasse explicando por que que a prova de vida é necessária e como que ela é feita atualmente.
2: Olá, Mariana. Olá, Luciano. Olá, ouvintes da Voz do Brasil. É um prazer estar aqui com vocês para falar de um tema tão importante que é a prova de vida no INSS. A prova de vida, ela é importante, é um procedimento feito anualmente pelo INSS para evitar fraudes, para evitar que o INSS pague benefícios a pessoas que já faleceram. E hoje o INSS faz isso, uma busca dos segurados nas bases de dados governamentais e públicas. Então, não precisa o segurado, via de regra, fazer a prova de vida. Então, o INSS age proativamente buscando esses dados nas nossas bases governamentais. E essa informação, ela é muito importante porque, anualmente, nós, neste ano, a gente precisa comprovar a vida de 38 milhões de brasileiros e segurados do INSS. A gente já conseguiu comprovar 25 milhões e a gente ainda falta comprovar 13 milhões de vida desses segurados. E como é que é feito isso? Com um batimento dos dados das bases governamentais públicas em relação aos segurados.
0: Daqui a poucos dias nós teremos aí o primeiro turno das eleições gerais no Brasil, né? E o INSS vai aproveitar a presença do eleitor na urna como prova de vida, né? Como é que funciona essa interação? É o TSE que fornece essa informação para o INSS?
2: Isso mesmo. É mais uma forma de comprovação da vida desse segurado. Então, o TSE, que tem uma base que é consolidada, que é uma base que é importante, eles conseguem fazer, após a votação, enviar esses dados para o INSS e, com isso, a gente consegue fazer a comprovação da vida e continuar com esse benefício ativo.
1: Agora, é importante aqui a gente destacar, né, que o voto é um exercício de cidadania, mas se a pessoa não for votar por algum motivo, inclusive por não ser obrigada, né, no caso das pessoas com mais de 70 anos, existem outras formas de comprovação de vida, né, presidente? Ou seja, se a pessoa perder a oportunidade no voto, ela não vai ter o benefício ou a aposentadoria dela suspensa por isso?
2: Essa pergunta é muito importante. A finalidade dessa conversa aqui não é criar pânico. Então, se os nossos segurados, os beneficiários, não forem votar, temos diversas outras formas de fazer o batimento desses dados. Através, por exemplo, do CadÚnico único, de um comparecimento a uma perícia médica. Também, se eles não conseguirem fazer essa comprovação nos primeiros 10 meses após a última prova de vida, o INSS ainda notifica esse segurado para que, no prazo de 60 dias, eles possam comparecer a uma agência bancária onde eles recebem seu benefício ou fazer um acesso no meu INSS através da biometria.
0: Só reforçando, presidente, quem votar, então, não precisa fazer prova de vida por um ano.
2: Isso mesmo. A prova de vida no INSS, ela vale por um ano. E durante esse um ano, o INSS vai buscando os dados na base governamental para evitar que o segurado precise fazer algo para comprovar. A gente só vai solicitar essa comprovação se não conseguir encontrar dados nas bases públicas.
1: Agora, o que acontece quando a pessoa não faz a prova de vida? Ou seja, vocês buscam ali alguma movimentação que comprove que ela esteve viva, né, nesse período de um ano, estava viva. E o que acontece quando não é encontrado isso? O benefício dela é suspenso imediatamente? Ela é convocada a comparecer? Como é que funciona?
2: Primeiro, a prova de vida, ela é para benefícios de longa duração. Então, benefício por incapacidade, benefício assistencial, aposentadorias e pensões. Então, se o segurado, durante os 10 meses da última prova de vida, não fizer nenhuma ação, por exemplo, um empréstimo consignado com biometria, ou não fizer um CadÚnico, o INSS ainda faz a solicitação. Em 60 dias, ele não comprovando, a gente bloqueia o benefício, suspende temporariamente, mas assim que o segurado faz a prova de vida, esse benefício, ele é reativado automaticamente, sendo pago todos os atrasados. Então, não há perda para o segurado, isso é bom para deixá-los tranquilos.
0: E é sempre bom lembrar dos golpes, né, presidente? Se a pessoa receber algum contato solicitando dados pessoais, identificação facial, biométrica, e achar alguma coisa suspeita, como é que ela pode se informar se se trata mesmo do INSS?
2: A primeira coisa que precisa ser feita é ligar para 135.

0: de segunda a sábado, de 7 às 22 horas, para ter certeza que foi o INSS, ou entrar no aplicativo Meu INSS, onde tem lá um serviço, prova de vida, que ele pode verificar quando foi feita a última prova de vida e se está devendo essa informação. E, nessa pergunta, é importante frisar que o INSS não envia links, que o INSS não pede dados. Então, o segurado que recebeu uma mensagem do WhatsApp, um SMS, um e-mail com links, é bom não clicar e entrar diretamente em contato com o INSS.
1: É, sempre bom a gente reforçar aqui. Central 135, você diz que aí do seu telefone 135, o aplicativo Meu INSS, que também é possível baixar em qualquer plataforma, né, presidente?
0: Isso mesmo, e que tem um serviço específico lá, muito claro, onde o segurado pode ter certeza se a informação do pedido da prova de vida é verdade ou não.
1: Muito bem, nós conversamos com Ana Cristina Silveira, presidente do INSS. Muito obrigada, presidente, pela sua entrevista à Voz do Brasil.
0: Obrigada, e é importante dizer que não criem pânico. Se for possível, votem para fazer sua prova de vida, mas há outros meios também de fazer a comprovação.
1: A conta de luz virá sem cobrança extra em outubro.
2: Isso porque a bandeira tarifária será verde no próximo mês.
3: A conta de luz terá bandeira verde em outubro. Com isso, os consumidores não terão cobrança adicional da bandeira tarifária no próximo mês. A mudança da bandeira amarela para a verde foi confirmada pela Agência Nacional de Energia Elétrica, a ANEEL. Segundo a agência, o aumento das chuvas nas regiões sul e sudeste ajudou a estabilizar o nível dos reservatórios das hidrelétricas. Com condições mais favoráveis para a geração de energia, será possível reduzir o uso de fontes mais caras, como as usinas termoelétricas. O sistema de bandeiras tarifárias indica, mês a mês, as condições e os custos da geração de energia no país. Na bandeira verde, não há acréscimo na conta de luz. Entenda como funcionam as bandeiras em gov.br/ANEEL. Thaísa Vitória para a Voz do Brasil.
1: Cerca de 2.500 indígenas Yanomami em Roraima recebem até amanhã médicos especialistas do Ministério da Saúde sem precisarem buscar atendimento nos centros urbanos.
2: A expedição do SUS no Polo Base Surucucu realiza procedimentos entre exames e consultas nas áreas de pediatria, clínica médica e saúde da mulher.
1: Os atendimentos priorizam crianças com desnutrição e problemas respiratórios, além de gestantes, idosos com doenças crônicas e casos graves de malária nas mais de 30 comunidades da região.
2: Os serviços são oferecidos no Centro de Referência em Saúde Indígena Chapori Yanomami e nas áreas de difícil acesso.
1: A secretária de Saúde Indígena do Ministério da Saúde, Lucinha Tremembé, destaca a importância da nova expedição.
4: A ida dos especialistas para dentro do território é de suma importância para que mitigamos e chegamos aí a uma redução considerável de tempo de espera e com isso a redução de óbitos por causas evitáveis.
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6: Oi, meu nome é Larissa Ferreira e a minha pergunta é: quantas redações eu devo treinar por mês?
7: Sobre redação, quem vai responder é o professor José Aguilera.
8: Você fazendo uma redação por semana, a cada 15 dias, em que você dialogue com um professor, com uma professora, que você reescreva a partir dos erros, limites, desvios que forem encontrados, está de bom tamanho. Escrever semanalmente é bom. Eu recomendaria, inclusive, para que se você tem aí alguma limitação, um desafio para a escrita, se permita escrever pelo menos diariamente um parágrafo num caderninho seu, como foi o seu dia. Escreva um parágrafo somente dizendo: hoje o meu dia foi assim, neste dia observei tais coisas, o meu destaque para esse dia. Escreva um parágrafo pelo menos por dia para que você exercite a disciplina do parar, pensar e escrever.
7: É isso aí. Se prepare e acompanhe as nossas dicas toda terça-feira aqui na Voz do Brasil e também na radiogov.ebc.com.br.
2: Instituições interessadas em apresentar projetos pela Lei de Incentivo ao Esporte vão ter até o dia 18 de outubro para apresentarem as propostas.
1: Os detalhes vamos ouvir agora na reportagem de Cleide Lopes.
9: A lei de incentivo ao esporte permite que pessoas físicas e empresas destinem parte do imposto de renda devido para financiar projetos esportivos e paradesportivos. São projetos como o do Instituto Reação, no Rio de Janeiro, fundado há mais de duas décadas pelo judoca e medalhista olímpico Flávio Canto.
10: Resolvi dar aula de judô sem saber ainda do alcance, da força, e fui percebendo rapidamente que era muito poderoso. O Reação hoje está em 10 polos, está em 5 estados, e a nossa missão é gerar impacto real, né? Todo aluno que está lá tem uma estrutura de transformação robusta, dentro e fora do tatame, né? Em sala de aula e no tatame. E a lei de incentivo, quando aparece, muda muito o patamar do que a gente faz.
9: Os projetos atendem crianças, adolescentes e adultos de todo o país. E aqueles voltados à inclusão social recebem um incentivo maior, como explica o diretor de programas de políticas ao esporte do Ministério do Esporte, Frederico Costa da Silva.
11: Nós temos na própria lei uma possibilidade que aumenta a restituição do imposto de renda, que chega a 2% para a pessoa jurídica. Pode chegar a 4% se for em área de vulnerabilidade social. Então, isso é uma maneira de incentivar, como a própria lei diz, as entidades a aportarem naquilo.
9: No ano passado, foram apresentados mais de 5.600 projetos e está aberto até o dia 18 de outubro o prazo para que organizações sem fins lucrativos e pessoas físicas e jurídicas de natureza esportiva escrevam propostas para garantir recursos da Lei de Incentivo ao Esporte em 2027. As entidades proponentes deverão se cadastrar previamente no Sistema de Leis de Incentivo, plataforma digital do Ministério do Esporte. Reportagem Cleide Lopes.
2: No momento da inscrição, é preciso observar os requisitos e as orientações disponíveis no sistema e apresentar corretamente a documentação exigida.
1: Para mais informações, acesse gov.br/esporte e clique na aba Ações e Programas.
2: Quem vai fazer a reaplicação do Exame Nacional para a Certificação de Competências de Jovens e Adultos, o Enseja, de 2026, já pode consultar o local da prova.
1: O Enseja é gratuito e voltado a jovens e adultos que não concluíram o ensino fundamental ou médio na idade adequada.
2: Para quem busca a certificação do ensino fundamental, o exame será no dia 6 de outubro. Já para o ensino médio, a reaplicação acontece no dia 7.
1: Os locais estão disponíveis no cartão de confirmação de inscrição no sistema Enseja.
2: A partir de amanhã, as vigilâncias sanitárias de todo o país vão ter novas funcionalidades no Sistema Nacional de Controle de Receituários.
1: Entre as mudanças está a atribuição de numerações destinadas às notificações de receita eletrônica.
2: Outra novidade será a possibilidade de atribuir no Sistema Nacional de Controle de Receituários numerações destinadas à emissão de notificações de receitas eletrônicas.
1: Mas os usuários devem estar vinculados à instituição no cadastro da Anvisa.
2: Mais informações você encontra em gov.br/anvisa.
1: E essas foram as notícias do Governo Federal.
2: Uma realização da Secretaria de Comunicação Social da Presidência da República.
1: Com produção da empresa Brasil de Comunicação.
2: Fique agora com as notícias do Poder Judiciário e do Congresso Nacional. Boa noite.
1: Boa noite, até amanhã.

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1: Você vai ouvir agora notícias do Poder Judiciário.
2: Conselho Nacional de Justiça apresenta medidas para ampliar a segurança e a transparência dos precatórios.
3: Grupo de trabalho sobre modernização do sistema de justiça avança para análise de propostas.
2: Justiça do Trabalho condena a empresa de agrotóxicos por assédio eleitoral.
3: Boa noite, eu sou Marcela Luiza.
2: E eu sou Walter Lima.
3: Ao completar um ano como presidente do Supremo Tribunal Federal e do Conselho Nacional de Justiça nesta terça-feira, o ministro Edson Fachin apresentou diversas providências que têm sido adotadas para a construção da política nacional para o tratamento adequado dos precatórios.
2: As medidas foram apresentadas durante a sessão do CNJ. Amicela Alves.
4: O objetivo de todas as medidas anunciadas é dar mais segurança, transparência e rastreabilidade aos créditos judiciais. Entre os feitos, Fachin destacou o lançamento

0: Orçamento da calculadora do cidadão de precatórios.
1: E uma calculadora de precatórios, que permitirá a qualquer pessoa conhecer o valor atualizado de seu crédito. Em novembro, será a vez do Painel Nacional de Dados, reunindo pela primeira vez informações sobre os precatórios de todo o Brasil.
0: O trabalho inclui diálogo com o Banco Central do Brasil, a Comissão de Valores Mobiliários e a Advocacia Geral da União.
2: O Grupo de Trabalho sobre Modernização do Sistema de Justiça realizou reunião no Supremo Tribunal Federal para consolidação das propostas recebidas.
3: O presidente do Supremo, ministro Edson Fachin, criou a comissão para formular propostas estruturais de curto, médio e longo prazo. Marcelo Della Libera.
4: O processo de participação social recebeu contribuições de 87 instituições, com centenas de propostas, como destaca o presidente do grupo de trabalho, Fernando Facuri Scaffi.
5: São centenas de propostas, porque vários grupos desdobraram aquilo em todos os itens aqui colocados, todos.
4: Entre as propostas apresentadas está o tema da inteligência artificial, como destaca o relator do grupo de trabalho, Neide Barros Belo Filho.
6: A outra gama de propostas foi a que gerou talvez mais discussão da última vez, talvez seja mais novidadeira delas, giram em torno de inteligência artificial e as plataformas eletrônicas também.
4: Os 6 subgrupos terão até 13 de outubro para organizar os trabalhos, discutir e votar as propostas sob sua responsabilidade.
2: Uma empresa de agrotóxicos foi condenada ao pagamento de indenização de R$100 mil por danos morais coletivos.
3: A condenação é referente a práticas configuradas como assédio eleitoral durante as eleições presidenciais de 2022. A decisão é da Justiça do Trabalho em Minas Gerais. Breno Perrucci.
7: De acordo com a ação ajuizada pelo Ministério Público do Trabalho, a empresa coagiu empregados a votarem em um candidato específico, sob ameaça de perda de emprego e com promessas de vantagens, como o 14º salário. Além da indenização, a decisão obriga a empresa a evitar qualquer prática irregular, sob pena de multa.
2: O STJ marcou datas para julgamento em sessões virtuais dos primeiros casos que serão submetidos ao chamado filtro da relevância da questão federal.
3: Os julgamentos deverão ocorrer de 30 de setembro, a partir das 11h30 da manhã, até 7 de outubro. Fátima Uchoa.
8: O ministro Sérgio Cuquina, presidente da Comissão Gestora de Precedentes, Jurisprudência e Ações Coletivas, incluiu as demandas na pauta das 3 sessões especializadas do STJ. As partes e os procuradores poderão acompanhar as votações em tempo real. Em regra, a relevância da questão federal será analisada em sessão virtual e, se ela for reconhecida, os pedidos principais dos casos serão julgados depois em sessão presencial. Vale destacar que, embora todo o processo seja importante e mereça a atenção da Justiça, o papel do STJ é definir entendimentos que ultrapassem os interesses individuais das partes, como prevê o filtro da relevância.
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2: Uma boa noite.
3: E até amanhã.
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11: Eu sou Humberto Pinheiro e estes são os destaques de hoje do Jornal do Senado, que começa agora. Proposta cria o LGBTicídio e prevê pena de até 40 anos de prisão. Acesso de idosos a tecnologias para melhorar saúde mental aguarda votação na CDH. Consultor legislativo analisa causas de abstenção maior na votação para senador. Boa noite. Uma proposta recém-apresentada no Senado tipifica homicídios motivados por discriminação contra pessoas LGBTQIAPN+. O texto torna LGBTicídio crime hediondo e agrava penas para outras formas de violência. Repórter Pedro Pincer.
12: Um novo projeto no Senado cria o crime autônomo de LGBTicídio. A proposta define o delito como homicídio motivado por discriminação relacionada.

0: a da orientação sexual, a identidade ou expressão de gênero, ou as características sexuais da vítima, reais ou presumidas, e prevê pena de reclusão de 20 a 40 anos. O projeto também propõe incluir o LGBTicídio no rol de crimes hediondos e alterar o Código Penal, a Lei das Contravenções Penais e a Lei Antirracismo. O senador Paulo Paim, do PT do Rio Grande do Sul, destacou os dados da violência contra essa população no Brasil.
1: Essa escalada de violência, agressão, morte, assassinatos, representa uma violação sistemática dos direitos fundamentais. A vida tem que estar sempre em primeiro lugar. A vida, a dignidade, a liberdade, a segurança. Garantir que o Estado deve assegurar a todos. E a evidência é que não estamos diante de ocorrências isoladas.
0: Dados do 20º Anuário Brasileiro de Segurança Pública referentes a 2025 registram 3.481 ocorrências de racismo por homofobia ou transfobia, alta de 35,6% em relação ao ano anterior.
2: A Comissão de Direitos Humanos pode votar projeto que garante o acesso a tecnologias para preservar a saúde mental e intelectual da pessoa idosa. Repórter Patrícia Oliveira.
3: A proposta leva em conta o acelerado envelhecimento da população e o aumento da doença de Alzheimer e de transtornos como a depressão. Além de auxiliar a saúde mental, o projeto também prevê a capacitação no uso dessas tecnologias para a estimulação intelectual por meio de aplicativos e ferramentas digitais que exercitam funções mentais. Com a inclusão digital, os idosos vão poder ainda ampliar o acesso aos serviços de saúde por teleatendimento e monitoramento remoto, além de reduzir o isolamento social, como destacou a senadora doutora Eudócia do PSDB de Alagoas.
4: Ao estimular a autonomia, participação social e a aprendizado contínuo, elementos essenciais para o envelhecimento ativo e saudável.
3: De acordo com o IBGE, o Brasil tem cerca de 9 milhões e 700 mil pessoas com 70 anos ou mais.
2: A Comissão de Assuntos Econômicos pode votar uma proposta que destina a renda de um concurso de loteria por ano ao Fundo Nacional para Calamidades Públicas. O texto também determina que os recursos reforcem a preparação de estados e municípios para enfrentar desastres naturais e eventos climáticos extremos. Repórter Marcela Cunha.
5: O projeto do senador Fernando Dueire, do PSD de Pernambuco, prevê que a renda líquida de um concurso anual de loterias seja destinada ao Fundo Nacional para Calamidades Públicas, Proteção e Defesa Civil, o FUNCAP. O valor corresponde ao que restar da arrecadação depois do pagamento dos prêmios, do imposto de renda sobre as premiações e dos custos de manutenção da loteria. Dueire afirma que o reforço no fundo pode ajudar estados e municípios a se prepararem para eventos extremos.
6: Os recursos permitirão que estados e municípios se preparem melhor para os desastres naturais, investindo em infraestrutura resiliente e em sistemas de alerta.
5: Na Comissão de Assuntos Econômicos, o relator, senador Hamilton Mourão, do Republicanos do Rio Grande do Sul, recomenda a aprovação do projeto com as mudanças feitas pela Comissão de Infraestrutura, entre elas, a que garante que a nova destinação não reduz os valores dos fundos que já recebem recursos dessas loterias.
2: Está na Comissão de Educação uma proposta que inclui nos projetos pedagógicos das escolas o atendimento adaptado para alunos com deficiência ou com necessidades específicas. De acordo com o texto, as escolas também deverão prever a institucionalização do atendimento educacional especializado, que é o conjunto de estratégias para eliminar barreiras que dificultam a aprendizagem. O objetivo da iniciativa é permitir que o ensino seja adaptado às características e necessidades dos estudantes, favorecendo a participação e o aprendizado em igualdade de condições. A medida já recebeu aval da Comissão de Direitos Humanos, onde teve parecer favorável do senador Flávio Arnes, do PSB do Paraná. Na ocasião, o relatório foi lido pela senadora Damaris Alves, do Republicanos do Distrito Federal. Ela destacou que os projetos pedagógicos das instituições de ensino devem incluir as flexibilizações

0: ações necessárias, levando em consideração as particularidades dos estudantes.
1: Que o projeto pedagógico da escola deverá contemplar a flexibilização dos currículos, das metodologias, dos recursos educativos e dos processos avaliativos diferenciados.
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0: A taxa de votos brancos, nulos e abstenções nas eleições para o Senado costuma ser significativamente maior do que na disputa pela Câmara dos Deputados. Nas eleições de 2022, por exemplo, a soma de brancos e nulos para o Senado atingiu 18,7%, quase o dobro da registrada para os deputados federais. As informações com o repórter Douglas Castilho.
5: Enquanto a Câmara é eleita pelo sistema proporcional, com muitos candidatos em disputa e números de registro parecidos, o Senado adota o sistema majoritário, com menos candidatos, números muito diferentes e, por isso, uma digitação errada pode levar ao voto nulo mais facilmente. O consultor legislativo do Senado, João Trindade, ainda chamou a atenção para outro ponto, a falta de compreensão sobre a forma específica de renovação do Senado.
6: A gente tem um problema até de educação política mesmo do cidadão. Muita gente nem entende essa alternância de que numa eleição a gente elege um senador, na eleição seguinte elege dois senadores. Tem muita gente que descobre que tem um segundo voto para o Senado lá na hora.
5: A melhor dica é levar a cola com os números dos candidatos anotados e na ordem em que aparecerão na urna. Deputado federal, deputado estadual ou distrital, senador 1, senador 2, governador e presidente.
0: Hoje, 29 de setembro, é o Dia Mundial do Coração. A data incentiva a prevenção de doenças cardiovasculares. O Senado tem projetos de lei que tentam reduzir o índice dessas doenças. A reportagem é de Márcio Maturana.
7: Uma em cada três pessoas morre de doença cardíaca. Por isso, 29 de setembro é o Dia Mundial do Coração. O Senado analisa projetos de lei que podem contribuir para diminuir essas estatísticas. Na Comissão de Assuntos Sociais, está em discussão uma proposta que cria a Política Nacional de Prevenção e Controle das Doenças Cardiovasculares, no SUS. O texto é relatado pelo senador Dr. Irã, do PP de Roraima, que defende rapidez na aprovação.
8: É do interesse da sociedade, é do interesse do povo brasileiro, principalmente o povo que utiliza o nosso sistema único de saúde, que é o nosso maior patrimônio em termos de saúde no país e o maior do mundo.
7: A comissão analisa também outro projeto que busca a proteção de grupos vulneráveis, como idosos, e pode reduzir o risco de eventos cardiovasculares agudos associados a infecções.
0: Com trabalhos técnicos de Eliseu Caires, o Jornal do Senado fica por aqui. Acompanhe agora as notícias da Câmara dos Deputados. Boa noite e até amanhã.
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3: Câmara inclui abandono afetivo como regra para definir pensão alimentícia.
9: Frente da Saúde Mental lança guia para a regulamentação do ECA digital.
3: Relatório identifica 500 bilhões de reais em prejuízo anual com a pirataria.
9: Boa noite. Relatório apresentado na Câmara apontou o prejuízo de 500 bilhões de reais por ano com a pirataria. O texto também sugere a criação de uma agência antimáfia, como informa o repórter José Carlos Oliveira.
10: A Comissão Externa sobre Atos de Pirataria e Agenda Brasil Legal aprovou o relatório parcial do deputado Júlio Lopes, do PP do Rio de Janeiro. O texto consolida denúncias apuradas nas audiências públicas e sugere propostas legislativas de combate mais efetivo à pirataria, contrabando, descaminho, sonegação fiscal e contrafação, ou seja, imitação ou cópia não autorizada. Segundo o relator, essas práticas provocam prejuízo anual de cerca de 500 bilhões de reais, considerando as perdas dos setores econômicos e a evasão tributária.
11: O que se consolidou no país nos últimos anos

0: É uma economia subterrânea bilionária, altamente sofisticada, intrinsecamente articulada, com engrenagens do crime organizado transnacional, das facções armadas e das milícias territoriais.
1: O deputado identificou um processo de canibalização do mercado formal no Brasil por meio do controle territorial exercido por criminosos sobre a distribuição compulsória de botijões de gás e de serviços clandestinos de telecomunicações, a adulteração e o furto de combustíveis, o contrabando de cigarros e defensivos agrícolas, o desvio de energia elétrica, a invasão de plataformas de comércio eletrônico por produtos copiados e medicamentos falsificados. Para reverter esse quadro, Júlio Lopes defendeu transformação estrutural na capacidade de fiscalização do Estado, com investimento maciço em inteligência artificial, rastreabilidade de produtos, modernização do marco aduaneiro e urgente responsabilização dos intermediários digitais e marketplaces. O relatório é acompanhado de 3 proposições legislativas da Comissão Externa. Uma delas altera a Constituição para criar a Autoridade Nacional de Enfrentamento às Organizações Criminosas. Lopes a chamou de agência antimáfia.
0: Essa ação da ação antimáfia visa identificar exatamente aqueles que estruturam dentro do setor organizado o fornecimento e a sobrevivência de verdadeiras máfias em setores importantes como o do gás no Brasil.
1: Um projeto de lei cria o SINEOC, Sistema Nacional de Enfrentamento às Organizações Criminosas, com foco na articulação de vários órgãos públicos. O deputado garantiu que o sistema proposto não se choca com os já existentes, como o Sistema Único de Segurança Pública e a Estratégia Nacional de Combate à Corrupção e à Lavagem de Dinheiro.
0: O SINEOC não pretende substituir a mecanismos já consolidados. Seu propósito é diverso. É qualificar a articulação estratégica voltada especificamente à asfixia patrimonial, financeira e logística das organizações criminosas. A investigação de sua infiltração em mercados regulados, a cooperação internacional em casos de projeção transnacional.
1: O terceiro projeto da comissão reforça o combate à pirataria no comércio eletrônico e a pena em caso de violação de direitos de propriedade intelectual.
0: Queremos que haja imediato perdimento das mercadorias a fim de dar celeridade a esse procedimento.
1: Júlio Lopes explicou ter optado pelo relatório parcial porque outras sugestões vão depender da configuração do governo eleito em outubro. Após a aprovação do relatório, foi lançado o Movimento Brasil Legal, também com foco no combate à pirataria. A comissão ainda aprovou requerimento para futuro debate sobre os impactos da publicidade de apostas online e de jogos de azar, veiculada por plataformas de redes sociais e Big Techs. Da Rádio Câmara de Brasília, José Carlos Oliveira.
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3: Transportes. Covatti Filho, do PP do Rio Grande do Sul, defende a proposta de emenda à Constituição que limita o valor do IPVA a 1% do preço de mercado do veículo. O texto também muda a base da forma de cálculo do imposto, que passa a considerar o peso de fábrica do automóvel.
4: A PEC, apoiada por Covatti Filho, ainda prevê a possibilidade de os estados concederem descontos no IPVA para veículos menos poluentes. A mudança busca tornar a cobrança mais previsível com base nas características físicas dos automóveis, em vez de considerar apenas o valor de mercado.
3: Projeto de Guilherme Uchoa, do PSD de Pernambuco, exige que veículos oficiais da administração pública passem por regularização antes de serem leiloados. A medida estabelece a checagem obrigatória do Renavam e da base de índice nacional antes da transferência.
4: De acordo com Guilherme Uchoa, os órgãos públicos devem responder por problemas ocultos que impeçam o licenciamento pelo comprador. Para o deputado, a exigência protege o cidadão contra fraudes e impede o leilão de veículos oficiais com irregularidades graves.
5: Agricultura.
3: Luciano Amaral, do PSD de Alagoas, apoia projeto que incentiva a plantação de hortas urbanas e a compra pública de alimentos produzidos perto dos locais de consumo. Relator na Comissão de Agricultura, ele aponta que a produção pode reduzir os custos de abastecimento.
4: Luciano Amaral afirma que a medida também pode ampliar a oferta de alimentos frescos, gerando renda em regiões que ainda dependem do transporte por longas distâncias. O parecer do congressista sugere a retirada do prazo de 180 dias para a regulamentação da futura lei.
3: Ricardo Salles, do Novo, de São Paulo, defende projeto que proíbe os conselhos profissionais de cobrarem anuidades de empresas cuja atividade principal não seja privativa de profissão regulamentada. Segundo o deputado, a medida beneficia agroindústrias, produtores rurais e construtoras que contratam técnicos habilitados.
4: A proposta também anula autuações, multas e processos administrativos em andamento que estejam em desacordo com as novas regras. Ricardo Salles argumenta que a cobrança atual gera custos duplicados e indevidos para o setor produtivo.
5: Educação.
3: Emanuel Pinheiro Neto, do PSD de Mato Grosso, apresentou projeto que inclui estudantes com dislexia entre os beneficiários da educação especial. A proposta altera a Lei de Diretrizes e Bases da Educação para assegurar o reconhecimento desses alunos em programas de ensino especializado.
4: Emanuel Pinheiro Neto explica que, embora a legislação já preveja acompanhamento, alunos com dislexia ainda não são reconhecidos como público da educação especial. Ele argumenta que a matéria busca corrigir essa diferença para que as escolas recebam recursos específicos.
5: Cultura.
3: Tetinha, do PL do Maranhão, é autora de projeto que reconhece o festejo de São Raimundo Nonato dos Mulundus, em Vargem Grande, como manifestação da cultura nacional. Realizada todos os anos em agosto, a celebração reúne romeiros em missas, novenas e procissões.
4: Detinha argumenta que a festa preserva tradições transmitidas entre gerações, fortalecendo a identidade cultural do Maranhão. A deputada ressalta que a celebração também movimenta o turismo religioso e o comércio local.
5: Saúde.
3: A Frente Parlamentar para a Promoção da Saúde Mental lançou um guia para a regulamentação do ECA digital. A repórter Silvia Munhato traz mais detalhes sobre a iniciativa.
6: O Instituto de Estudos para Políticas de Saúde, o IEPS, o Juntô, Iniciativa Brasileira de Saúde Mental de Crianças e Adolescentes, e a Frente Parlamentar Mista para a Promoção da Saúde Mental lançaram o guia A Gente Usa, A Gente Decide. O guia pretende apoiar a implementação do ECA digital a partir da experiência do usuário jovem. Foram ouvidos jovens de várias regiões do país que construíram 14 recomendações para a regulamentação da lei, como explicou o presidente da Frente Parlamentar, deputado Pedro Campos, do PSB de Pernambuco.
7: Por isso, o guia A Gente Usa, A Gente Decide é fundamental para que nós possamos falar com os tomadores de decisão, com aqueles que estão escrevendo os decretos, implementando a legislação na prática e colocar a perspectiva das juventudes nesse processo. E que a gente possa sempre garantir que o espaço digital seja um espaço de garantia de saúde mental, de promoção da saúde mental dos jovens e não um espaço de adoecimento dessas populações.
6: Entre as recomendações do guia estão a segurança por idade e supervisão parental, o controle efetivo de tempo de uso, o uso de algoritmos orientados ao bem-estar e a proteção contra padrões irreais de aparência. O guia A Gente Usa, A Gente Decide pode ser encontrado na página ieps.org.br. Da Rádio Câmara de Brasília, Silvia Munhato.
4: Carlos Sampaio, do PSD de São Paulo, quer instituir o marco legal da reprodução humana assistida. O projeto regulamenta procedimentos como a fertilização in vitro e a cessão temporária do útero, fixando a idade limite de 50 anos para gestantes e proibindo a comercialização de embriões.
3: Carlos Sampaio acredita que a falta de uma legislação específica sobre a medicina reprodutiva gera insegurança jurídica e sobrecarrega os tribunais. Ele acrescenta ainda que o texto autoriza a reprodução pós-morte mediante autorização expressa do falecido.
4: Alice Portugal, do PCdoB da Bahia, é autora de projeto que criminaliza a divulgação de notícias falsas sobre vacinas. Segundo a deputada, a medida busca combater a desinformação e proteger a população de doenças preveníveis por imunização.
8: com tanta fake news sobre vacina, era necessário fazer um alerta à sociedade brasileira que não vacinar pode trazer de volta males que haviam sido exterminados do Brasil. Agora, por exemplo, estamos tendo vários casos de sarampo em São Paulo. E o sarampo havia sumido do nosso mapa de infecções, das chamadas doenças tropicais.

0: também poliomielite. Então, não é possível você achar que vai ter novamente uma geração de pessoas sequeladas com deficiência por conta de um vírus terrível que pode matar e que, com uma simples gota sublingual, você consegue impedir que o ser humano desenvolva deficiências físicas.
1: O texto de Alice Portugal prevê detenção de 1 mês a 1 ano e multa para quem divulgar notícias falsas sobre vacinas previstas nos programas públicos de imunização. A proposta está em análise na Comissão de Constituição e Justiça da Câmara.
2: Segurança Pública.
3: Célio Studart, do PSD do Ceará, apresentou o projeto que proíbe a publicidade e a promoção de plataformas de conteúdo sexual e de acompanhantes em locais públicos. A restrição abrange vias públicas, transporte coletivo, praças, parques e eventos culturais e esportivos.
1: A proposta também proíbe que clubes, ligas e entidades esportivas tenham contratos de patrocínio com esse tipo de site. Na avaliação do deputado, a medida protege crianças e adolescentes da exposição precoce a conteúdos adultos em ambiente público.
3: Simone Marqueto, do PP de São Paulo, apresentou o projeto que obriga emissoras de televisão a divulgar gratuitamente informações sobre pessoas desaparecidas. Pela proposta, familiares ou representantes legais poderão solicitar a veiculação, que deverá começar em até 48 horas após a entrega do boletim de ocorrência.
1: Simone Marqueto considera que a televisão pode ampliar o alcance das buscas. O projeto também prevê a divulgação da foto do local do desaparecimento e de canais oficiais para contato em horários de ampla audiência.
3: Projeto de Antônia Lúcia, do MDB do Acre, autoriza o uso de mecanismos de choque elétrico não letal em tornozeleiras eletrônicas usadas por agressores enquadrados na Lei Maria da Penha. A deputada explica que o dispositivo seria acionado caso o agressor descumprisse a medida protetiva.
1: Pela proposta, o choque seria aplicado de forma gradual, podendo chegar à incapacitação física temporária em caso de insistência. Para Antônia Lúcia, a medida reduz a vulnerabilidade da vítima e pode evitar feminicídios.
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2: Justiça.
3: A Câmara aprovou uma proposta que coloca o abandono afetivo como regra para definir pensão alimentícia. A repórter Kate Nayane tem os detalhes.
5: A Câmara dos Deputados aprovou o projeto de lei que estabelece o abandono afetivo entre os critérios para definir o valor da pensão alimentícia de filhos com até 18 anos. A proposta altera o Código Civil para definir que o valor da pensão deve considerar a sobrecarga física e mental de quem tem a guarda da criança ou adolescente, caso seja comprovado o abandono afetivo por parte do pai ou da mãe. A relatora do projeto, deputada Laura Carneiro, do PSD do Rio de Janeiro, explica os diversos danos causados pelo abandono. No adulto responsável pela guarda do menor, pode gerar sobrecarga física e mental, capaz de afetar, inclusive, a capacidade de prover as necessidades da criança ou do adolescente. Já nos filhos, o abandono afetivo pode causar problemas de autoestima, ansiedade, depressão e dificuldades para estabelecer relacionamentos saudáveis. O texto aprovado mantém os critérios já existentes entre a necessidade de quem recebe e a possibilidade de quem paga. Ou seja, tanto as necessidades do filho quanto as possibilidades financeiras do genitor que paga a pensão devem ser consideradas. A proposta que estabelece o abandono afetivo entre os critérios para definir o valor da pensão alimentícia segue para análise no Senado. Da Rádio Câmara de Brasília, Kate Nayane.
1: Lúcio Moschini.

0: Do PL de Rondônia propõe a reunião obrigatória de processos que discutam uso ou capião, posse ou propriedade referentes a um mesmo imóvel. A proposta determina que esses feitos sejam julgados conjuntamente, exceto para ações que já tenham sentença.
1: Lúcio Moschini frisa que a medida evita decisões judiciais conflitantes e garante segurança jurídica em disputas imobiliárias. Nos casos em que a junção não for possível por questões de competência, o texto estabelece que as ações correlatas fiquem suspensas até o julgamento da questão principal.
0: Luciano Amaral, do PSD de Alagoas, pede esclarecimentos ao Ministério da Justiça sobre interlocuções entre a empresa de investimento esportivo SME e membros do Conselho Administrativo de Defesa Econômica. Ele quer investigar se houve tentativa de reverter uma punição antitruste.
1: Luciana Amaral afirma que o presidente da empresa enviou e-mails a clubes de futebol sugerindo proximidade com o CAD. O parlamentar ressalta que a apuração é indispensável para preservar a transparência e resguardar a imagem de imparcialidade do órgão regulador.
0: Daniel Agrobon, do PSD de Goiás, é autor de projeto que permite aos cidadãos bloquear preventivamente seu CPF contra a contratação de empréstimos ou abertura de contas. A proposta garante ao consumidor o direito de ativar e desativar o bloqueio, seja por modalidade, limite de valor ou período determinado.
1: Daniel Agrobon argumenta que a medida dá mais autonomia ao cidadão para se proteger das fraudes digitais. Ele acrescenta que caso os bancos descumpram a restrição imposta pelo titular do CPF e efetuem uma operação indevida, devem devolver em dobro o valor do prejuízo causado.
0: Política. Eli Borges, do Republicanos, do Tocantins, elogia a atuação da Frente Parlamentar Evangélica na Câmara. O deputado comenta que o grupo atuou em pautas relacionadas à liberdade religiosa, à educação e à defesa da família.
2: Nós retiramos em todos os momentos a doutrinação ideológica nas escolas. Nós conseguimos garantir, nos termos da lei, ampliar esta segurança para que a liberdade religiosa não fosse confrontada por alguma decisão judicial. Nós conseguimos evoluir nas questões orçamentárias do governo, que vinham com recursos, por exemplo, para uma criança mudar de sexo aos 8 anos de idade, e garantido isso pelo recurso do SUS.
1: Eli Borges cita ainda a ampliação da imunidade tributária para igrejas e a atuação da frente contra propostas relacionadas ao aborto e a mudanças nas regras sobre a autoridade dos pais na educação dos filhos. Ele acredita que essas ações fortaleceram os valores defendidos pela bancada evangélica.
0: Termina agora o jornal Câmara dos Deputados, produzido pela Rádio Câmara, com trabalhos técnicos de Wellington Teles e apresentação de Luciana Vieira e Val Monteiro. Boa noite.
1: A Voz do Brasil volta amanhã. Uma boa noite para você.
3: 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Boa noite.

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2: Ah, Rodrigo, eu acho que não.

0: Brigadão, meu parceiro. 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
1: Recebam no palco aqui com o Jeito Moleque.

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3: Fala de amor, meu filho. Aqui ela não é louca. A gente não pode fugir disso.
4: Não tem jeito, né, cara? 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
3: Vambora.

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1: Senhoras e senhores, essa é... E eu amo vocês, Sorriso Maroto.
2: Te amo, meu irmão.
1: Vamos tirar essa onda junto?

0: embora, meu irmão. Te amo. Tiaguinho!
1: Tardezinha. Sorriso!

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1: Bom dia, meu amigo, bom dia, meu irmão, bom dia, família. Bom dia, trabalhadores e trabalhadoras, viajantes, motoristas. Bom dia, orações e preces aos aniversariantes, doentes, enfermos, famílias enlutadas, idosos. Bom dia você, criança, jovem, está em casa tomando o seu café da manhã com a sua família, se preparando para mais um dia de estudo. Continue buscando esta sabedoria. Sabedoria não apenas nas escolas, nos estudos, nos livros, mas sabedoria diante da vida para viver mais plenamente o seu compromisso com Deus, com os irmãos. Nosso bom dia aos que continuam colocando a vida a serviço dos doentes, enfermos, famílias enlutadas, dos idosos. Orações e preces a você que vive a sua fé, que responde o compromisso da vida e que continua conseguindo colocar a vida à luz da palavra de Deus a serviço daqueles que mais necessitam. Prezado ouvinte, querida família, primeira leitura de hoje, livro de Jó, discorre sobre os mistérios insondáveis de Deus e se acha muito pequeno diante de tamanha grandeza. Ele não ousa questionar Deus, pois sabe que tudo o que Deus faz tem sua razão de ser. Até mesmo os acontecimentos desagradáveis e dolorosos têm uma razão de existir em Deus. Quer mostrar algo com eles. Assim, Jó admite a justiça de Deus, mesmo sem entendê-la, dando uma profunda demonstração de fé. Ele não quer competir com Deus, nem desafiá-lo, pois sabe que Deus, embora se revele próximo e inatingível, ele é invencível. Resta-lhe obedecer a Deus e guardar o desfecho de sua trama. Desta forma, Jó vai mantendo sua fidelidade ao Senhor, ensinando-nos que confiar nele e seguir seus ensinamentos não é garantia de tudo. Tudo vai dar certo e que haverá somente alegria. Há também muitas dores, temos dificuldades, experimentamos e vivenciamos desafios, pois o Filho do Homem, como diz Jesus, não tem onde repousar a cabeça. Reze comigo a oração deste dia, último dia do mês de setembro, mês dedicado à Bíblia, quando nós fazemos memória de São Jerônimo. São Jerônimo nos prestou este divino serviço, ter a Sagrada Escritura nas mãos, que possa também e principalmente partilhar conosco seu profundo amor por ela. Oração do dia. Ó Deus, que destes ao presbítero São Jerônimo um profundo amor pela Sagrada Escritura, concedei que o vosso povo seja alimentado cada vez mais com a vossa palavra, e nela encontre a fonte da vida. Por nosso Senhor Jesus Cristo, vosso Filho, que é Deus, e convosco vive e reina, na unidade do Espírito Santo, por todos os séculos dos séculos. Amém. Primeira música, Santo Livro, Padre Zezinho.

Prezado ouvinte, querida família, o evangelho de hoje, São Lucas capítulo 9, versículos de 57 ao 62. Naquele tempo, enquanto Jesus e seus discípulos caminhavam, alguém na estrada disse a Jesus: "Eu te seguirei para onde quer que fores." Jesus lhe respondeu: "As raposas têm tocas e os pássaros têm ninhos, mas o Filho do Homem não tem onde repousar a cabeça." Jesus disse a outro: "Segue-me." Ele respondeu: "Deixa-me primeiro ir enterrar meu pai." Jesus respondeu: "Deixa que os mortos enterrem os seus mortos, mas tu vai anunciar o reino de Deus." Um outro ainda lhe disse: "Eu te seguirei, Senhor, mas deixa-me primeiro despedir-me dos meus familiares." Jesus, porém, respondeu-lhe: "Quem põe a mão no arado e olha para trás, não está apto para o reino de Deus." Palavra da salvação. Glória a vós, Senhor. Prezado ouvinte, querida família, temos um texto de São Lucas que chama-nos a atenção, a palavra de Jesus, dentro de um contexto, caminho e missão. Neste caminhar, Jesus se depara com várias situações. A primeira é de alguém que se propõe a segui-lo, aonde quer que ele vá. Esse alguém somos nós, quando entusiasmados com algum acontecimento muito bom, um encontro movido por emoções ou qualquer outra coisa que tenha despertado em nós o desejo de seguir Jesus, nos propomos segui-lo em todos os momentos, sem saber as consequências, um por interesse. Às vezes, são aqueles momentos que finalizam os encontros, aquela missa conclusiva, choro, alegria exagerada, mas também a emoção aflorada no coração, o entusiasmo superficial ou o desejo de obter algo em troca nos impede de enxergar os desafios e dificuldades da missão. Para os que querem seguir Jesus de modo alienado, ele alerta: "O Filho do Homem não tem onde reclinar a cabeça." Ou seja, se o seguimos, pensamos em obter conforto, segurança, podemos nos decepcionar a qualquer momento, principalmente quando nos depararmos com as dificuldades e sofrimentos. Desta forma, o primeiro

Outra situação é quando, apesar de termos sido chamados, convocados para o segmento, damos prioridades a outras coisas. O terceiro episódio é daquele que, ao ser chamado, pede para ir antes despedir-se de seus familiares. Esse caso representa aquelas situações em que adiamos o segmento porque ainda não nos desapegamos de outras coisas, situações ou pessoas. Na verdade, o segmento a Jesus Cristo exige doação, entrega total e plena. Pai nosso que estais no céu, santificado seja o vosso nome. Venha a nós o vosso reino. Seja feita a vossa vontade, assim na terra como no céu. O pão nosso de cada dia nos dai hoje. Perdoai as nossas ofensas, assim como nós perdoamos a quem nos tem ofendido. E não nos deixeis cair em tentação, mas livrai-nos do mal. Amém. Prezado ouvinte, querida família, hoje, dia 30, quarta-feira, 18h10, missa na Igreja Matriz do São Lourenço, missa transmitida pela Rádio Manhuaçu FM 106.9 e pelas redes sociais. E às 19h30, missa na Comunidade São Lucas. Também, quinta-feira, 18h10, Igreja Matriz do São Lourenço. E às 19h30, missa na Comunidade São Francisco de Assis. Início do tríduo em preparação para a festa de São Francisco de Assis no próximo domingo. E na sexta-feira, primeira sexta-feira do mês, 13h, exposição do Santíssimo Sacramento e 14h, missa do Sagrado Coração de Jesus. Última música, Eliana Ribeiro, Força e Vitória, pela intercessão de São Lourenço, de São Jerônimo, de Nossa Senhora, desça sobre você, sua família, nossos lares, a bênção de Deus Todo-Poderoso, Pai, Filho e Espírito Santo. Amém. Grande abraço. Na sequência, teremos o Jornal Regional. E até amanhã, neste mesmo horário, nova prece do amanhecer.

0: Cantemos o nome de Jesus, que tem poder. Jesus.
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2: 6 horas 23 minutos. Muito bom dia, quarta-feira, dia 30 de setembro. Está entrando no ar a edição 9097 do Jornal Regional. Na edição de hoje, você confere Tribuna do Leste completa 54 anos de história na comunicação regional. Reduto recebe Campeonato Nacional de Torrefação de Café. Coleta seletiva em Manhuaçu. O aplicativo vai mapear rotas e apoiar trabalho dos catadores. Polícia apura homicídio culposo em acidente com ônibus a 262 em Ibatiba. A Polícia Militar de Meio Ambiente prende o condenado por violência doméstica em Luisburgo.
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2: Manhuaçu tem céu encoberto no momento. Temperatura na casa de 19 graus agora pela manhã. Detalhes com o professor Rui Brandos Reis.
4: Olá, bom dia. Calor abafado no decorrer do dia em todos os municípios da Zona da Mata. Na região, ao longo da Serra do Caparaó, a temperatura máxima em Manhuaçu, Manhumirim, Altitibá e Espera Feliz deverá ficar em torno de 33 graus. 36 graus em Carangola, 32 graus em Matipó, 34 graus em Lagim e Durandé. Pancadas de chuvas à tarde com forte intensidade estão sendo esperadas em Juiz de Fora. Pancadas de chuvas à tarde também estão sendo esperadas nesta quarta-feira nas regiões Sul, Oeste e Triângulo. Capital Mineira, com tempo parcialmente nublado, temperatura máxima em torno de 35 graus. Direto da Clima Tempo, Rui Brandos Reis.
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2: Lembrando que o Jornal Regional está ao vivo pela Rádio Manhuaçu, Rádio Nova FM e também na internet. Quem quiser assistir, a gente está no canal do YouTube do Tribuna do Leste, procurando pelo arroba Tribuna do Leste. A gente também está no Facebook e também estamos no Instagram do Tribuna do Leste. Olha, o Jornal Tribuna do Leste completa hoje 54 anos de história. Fundado em 1972 por Padre Júlio Pessoa Franco, o jornal nasceu com a missão de levar informação e dar voz à comunidade de Manhuaçu e região. Nesse aniversário, o diretor-presidente da Fundação Expansão Cultural, Padre Carlos Altoé, destaca a trajetória do veículo de comunicação que é tão importante para Manhuaçu e para toda a região.
5: Olá, ouvintes! Olá, telespectadores! Hoje é um dia muito especial para todos nós que fazemos parte do Jornal Tribuna do Leste. Celebrar 54 anos de história é celebrar uma trajetória construída com informação, responsabilidade e, acima de tudo, compromisso com a nossa comunidade. O Tribuna do Leste nasceu em 1972 pelas mãos do padre Júlio Pessoa Franco,

0: de saudosa memória, com uma missão muito clara, muito definida: contribuir para que a nossa região tivesse voz, informação e espaço para discutir seus desafios e suas perspectivas. Ao longo dessas 5 décadas, muita coisa mudou. Mudaram os meios, mudaram as tecnologias e mudou a forma como as pessoas se informam. Mas permanece o compromisso de fazer jornalismo com responsabilidade. Hoje, o Tribuna do Leste está totalmente presente no ambiente digital, levando informação por meio do site, das redes sociais, dos vídeos e das demais plataformas. Essa transformação fez parte da nossa história e nos permitiu continuar próximos do público, acompanhando o ritmo, as novas formas de comunicação.
1: Em uma entrevista de arquivo, o fundador do jornal Tribuna do Leste, Padre Júlio Pessoa Franco, relembrou como surgiu a ideia de criar o jornal em 1972.
2: Através dos anos de sua história, Manhuaçu possuiu vários jornais editados por pessoas idealistas, ligadas à política ou não. Todavia, esses jornais não tiveram vida longa, mesmo porque, por vezes, eles focavam assuntos que não interessavam bem a parte da comunidade e, por isso, eles foram devagarzinho fenecendo até a morte. Em 1972, o jornalista Sebastião Fernandes foi portador de um ofício da Sociedade Maçônica de Manhuaçu, propondo ao Fundo de Expansão Cultural fundar um jornal que pudesse ter vida longa através dos tempos. E aceitei a proposta e, com a colaboração do Sebastião Fernandes, então foi lançado o jornal Tribuna do Leste, em setembro de 1972.
1: Mais precisamente no dia 30 de setembro de 1972, as palavras de Padre Júlio Pessoa Franco ajudam a contar a história de um jornal que atravessou gerações e acompanhou as transformações da comunicação de Manhuaçu e de toda a região. São 54 anos de uma trajetória que continua agora no ambiente digital, mantendo o compromisso com a cidade e com toda a região. 6 horas 30 minutinhos, daqui a pouquinho tem mais informação. A gente destaca: Reduto recebe campeonato nacional de torrefação de café. E coleta seletiva em Manhuaçu, um aplicativo vai mapear as rotas e apoiar o trabalho dos catadores.
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3: Dólar abrindo o dia cotado em R$ 5,21, queda de 0,18%. Euro negociado em R$ 5,91, queda de 0,41%. Manhuaçu e região, café arábica, bebida dura tipo 6, safra nova, saca de 60 quilos, cotado a R$ 1.591. Café arábica Rio, negociado em R$ 1.068. Informações do site agrolink.com.br.
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3: Agora 6h35. Reduto recebe entre os dias 1º e 3 de outubro o Campeonato Torrefação do Ano 2026, edição arábica COF, festival na faculdade que ocorre em Fadileste. Quem conta pra gente é a repórter Ana Flávia Domingos.
4: A competição reúne torrefações que buscam apresentar os melhores resultados no preparo de cafés especiais. O vencedor da etapa regional garante vaga na decisão nacional do Torrefação do Ano Brasil, marcada para novembro, durante a Semana Internacional do Café em Belo Horizonte. Organizado pela Átila Torradores, o campeonato avalia aspectos como criatividade, consistência e análise sensorial, além de promover a troca de experiências entre os participantes e aproximar o público do universo dos cafés especiais. Os competidores trabalharão com dois cafés especiais produzidos na Fazenda Vista do Brigadeiro, em Pedra Bonita. Cada torrefação escolherá um dos cafés para realizar o processo de torra durante o evento. No primeiro dia, os participantes farão os treinos. Na sexta-feira, serão realizadas as torras oficiais, com a entrega de amostras para avaliação pelo método de cupping, que analisa características sensoriais do café. Nos sábados, os juízes escolherão as três melhores torras e, à tarde, o público poderá provar as três selecionadas, sem saber quais marcas produziram cada café.

0: participar da escolha dos três primeiros colocados. Segundo a organização, a realização da etapa regional em Reduto representa uma forma de valorizar a região das Matas de Minas e aproximar o campeonato dos produtores e profissionais ligados à cadeia do café.
1: 6h37, olha, viver mais é uma conquista, mas a longevidade também está relacionada à forma como chegamos a diferentes fases da vida. Envelhecer de maneira funcional significa preservar, pelo maior tempo possível, a autonomia para realizar atividades do dia a dia, manter a mobilidade e participar de atividade social. A médica geriatra, doutora Melissa Andrade, explica que o objetivo é envelhecer de forma autônoma.
2: Existem dois tipos de envelhecimento. O envelhecimento saudável, que a gente chama senescência, e o envelhecimento com doenças patológicas, levando à fragilidade, que se chama senilidade. Tá? Então, qual que é o nosso objetivo de vida? Da gente crescer, se desenvolver, ser uma pessoa funcional, ou seja, saber trabalhar, saber dialogar, saber conversar, saber servir as pessoas, saber trabalhar, exercer um bom trabalho, ser um bom pai, mãe, um bom pai de família, uma boa mãe de família, né? E conseguir cuidar da família, enfim. Só que no passar do tempo, às vezes a pessoa começa a esquecer dela mesma diante de tantas demandas, né? Ah, tem que demanda em casa, demanda de menino, demanda de trabalho, de chefe, disso, de aquilo. E às vezes a pessoa tá vivendo, mas ela não tá vivendo, ela tá sobrevivendo. Então, muitas vezes, a pessoa não tem a percepção de como seria a vida dela, ou de como é a vida dela, ou como está sendo a vida dela, de uma forma clara. É como se a gente fosse perguntar para o peixe, né, dentro do aquário, né, como é que está a água? Não, a água está ótima, mas é a única água que ele conhece, não é isso? Então, uma das perguntas simples que a gente pode fazer é o seguinte: quando você acorda bem disposto, com energia para viver o dia?
1: Ela lamenta que algumas pessoas busquem médicos apenas quando as doenças já se apresentaram.
2: Meu ponto de vista, assim, daquilo que eu acompanho diariamente nas consultas, eu acho que esse momento já está até muito tarde, porque é melhor a gente trabalhar a prevenção do que a gente chegar e trabalhar alguma doença, ou trabalhar as complicações de uma doença estabelecida. Então, hoje a medicina está tão evoluída que a gente consegue, de alguma forma, antecipar possíveis doenças, para que a pessoa não manifeste essa doença e assim ela fique livre de remédios, fique livre de terapeutas, de tratamentos caros, sendo que a gente consegue, de uma forma anterior à manifestação de doenças, já começar a acompanhar essa pessoa para que ela tenha vida, né? Que tenha energia, para que ela tenha disposição, tenha alegria de viver e não apenas sobreviva a cada dia.
1: Doutora Melissa ressalta que os postos de saúde oferecem várias atividades gratuitas que podem ajudar a terceira idade.
2: A gente vê vários grupos, né, que às vezes tem nos postos de saúde, por exemplo, grupo de caminhada, grupo de exercício físico, né, às vezes tem um profissional de educação física acompanhando. Tem também os grupos de doenças, às vezes grupos de diabetes, grupos de pressão alta, grupo para reduzir o tabagismo. Esse grupo é muito importante. Por quê? Quando a pessoa ela está em volta num grupo com o mesmo problema, com a mesma situação, ela acaba se motivando, né? Então, é melhor você caminhar num grupo de caminhada, por exemplo, de senhoras que nunca caminhou, mas que resolveu caminhar e vai todo mundo junto, do que uma senhora sozinha ir caminhar, né? Então, uma vai ajudando o outro. Então, esses movimentos que estão começando agora, de motivação, né, de se unir para fazer uma caminhada, para nadar ou para jogar alguma coisa, isso é muito importante porque faz a pessoa movimentar. E essa movimentação do corpo ajuda em todas as doenças, inclusive ajuda no sono.
1: 6h41, daqui a pouquinho a gente destaca a coleta seletiva em Manhuaçu. Um aplicativo vai mapear rotas e apoiar trabalho dos catadores.
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9: Agora é 6h46, o município de Manhuaçu segue aprimorando o serviço de coleta seletiva de materiais recicláveis. Pouco mais de um ano e meio após a sua implantação, o projeto conta com o trabalho contínuo de catadores que percorrem a cidade recolhendo papel, plástico, metal e vidro. O assessor do projeto, José Weber, ressalta que atualmente as equipes estão concentradas na região central do município.
10: A gente foi convidado pelo município de Manhuaçu para poder assumir a tarefa da coleta seletiva com a inclusão de catadores aqui no município. Eu sou assessor técnico da cooperativa Aguapé. A cooperativa Aguapé, a matriz dela é Manhumirim, atende 5 municípios aqui na região, com 3 unidades. Uma unidade em Manhumirim, uma unidade em Carangola e agora uma unidade em Manhuaçu. E aí sim, a gente começou com esse desafio de que

0: de mostrar para a cidade que a coleta seletiva funciona, né, que vai dar certo, que vai ter continuidade. É, no município já houve iniciativas envolvendo até uma associação de catadores, que começou o trabalho, mas que teve problemas de continuidade. Então nós viemos, assumimos os catadores que faziam parte dessa associação, neste momento, né? E estamos incluindo aos poucos outras catadoras, principalmente, que trabalhavam no lixão. Né? A gente está, por enquanto, fazendo o trabalho de coleta seletiva nas avenidas e comércios. Né? Então a gente já está pegando bastante material, né? Eu acho que se as pessoas começarem a perceber, elas vão notar que as lixeiras que antes estavam transbordando de material já estão controladas. Por quê? Porque a cooperativa já está aliviando essas lixeiras, recolhendo o quê? Recolhendo os recicláveis. Por exemplo, vamos pensar, o papelão é muito volumoso, né? Então, quando o caminhão da coleta seletiva passa e retira esse papelão, ele já dá uma aliviada boa no espaço, né?
1: Para facilitar a rotina dos moradores e também otimizar esse trabalho de recolhimento dos materiais, ele conta que a prefeitura prepara para lançar um aplicativo que vai permitir consultar os dias e horários da coleta em cada rua.
0: Nós estamos em fase final agora de começar a fazer a programação da coleta seletiva nos bairros de Manhuaçu. Inclusive, nós estamos, é uma novidade que a gente vai lançar também, a gente está lançando um aplicativo chamado Hora de Reciclar. Na verdade, ele vai poder ser acessado pelo endereço, né, na internet, horadereciclar.com.br, onde as pessoas, não só de Manhuaçu, mas de outros municípios que a gente atua, vai poder consultar o horário de coleta seletiva que ficou definido para o seu bairro. Então, a gente já está, né, essa semana a gente termina de finalizar essa programação com a prefeitura e aí a gente já vai começar agora, para início de outubro, a gente já vai começar a fazer a divulgação desses horários em cada bairro. O que a gente está programando? A gente está programando passar duas vezes por semana em cada bairro. Por que duas vezes por semana? Porque a gente sabe que às vezes tem aquele, por exemplo, o morador passa no bairro dele terça e quinta. Aí esquece de colocar para terça, ele vai ter que aguardar outra semana? Não, ele vai ter uma segunda chance que é na quinta-feira. Então nós estamos pensando nisso, assim, todo bairro, a princípio que a gente vai começar, vai ter a coleta seletiva toda terça e quinta em algum horário, terça e quinta, por exemplo, de manhã, terça e quinta à tarde, quarta e sexta em alguns bairros pela manhã, quarta e sexta em alguns bairros pela tarde.
1: A catadora Aparecida Gomes destaca a importância desse trabalho para a cidade e também para o sustento das famílias envolvidas na reciclagem.
2: Tem 2 anos que eu estou na associação e tem 3 meses que nós estamos na cooperativa Agualpé. E material nós temos à vontade, você está vendo aqui. Material a gente tem há muito, graças a Deus, e torço que vai dar certo. Se Deus quiser. Os meninos chegam aqui e falam que eu saio para fora, fico olhando o caminhão, a praude, o carro. Muito bom. A única coisa que ainda nós estamos faltando, até o nosso chefe já falou que vai trazer para nós, é só a esteira, porque o resto nós já temos aqui.
1: É um projeto muito bacana para as famílias envolvidas, para o município, para o cidadão e também para o meio ambiente. 6h51, olha, uma colisão entre 2 carros mobilizou equipes do SAMU na tarde de segunda-feira na MGC 482, em Carangola. 5 pessoas foram atendidas e encaminhadas para a Casa de Caridade de Carangola. Entre os envolvidos estava um menino de 8 anos que sofreu traumatismo crânio-encefálico leve e reclamava de dor na perna direita. Uma menina de 1 ano e 9 meses apresentou um hematoma na testa. A mãe dela teve uma pequena escoriação. Um homem de 51 anos relatou dor no peito e teve uma crise de ansiedade durante o atendimento. A 5ª pessoa envolvida não apresentava ferimentos. Todos foram encaminhados para avaliação médica após os primeiros atendimentos no local. 6h51, daqui a pouquinho a gente destaca, a polícia apura homicídio culposo daquele acidente com um ônibus na BR-262 em Ibatiba. E a Polícia Militar de Meio Ambiente prende o condenado por violência doméstica em Luisburgo.
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3: Agora 6h55, a Polícia Civil instaurou um inquérito para investigar as circunstâncias do acidente com um ônibus de excursão que deixou 3 mortos e 45 feridos à noite de domingo na BR-262 em Ibatiba.
4: Segundo o delegado responsável pelo caso, as mortes das duas passageiras são investigadas inicialmente como homicídio culposo, quando não há intenção de matar. Também são apuradas possíveis lesões corporais culposas em relação aos feridos. O motorista do ônibus de 38 anos também morreu no acidente. A investigação vai verificar possíveis responsabilidades da empresa. O ônibus será submetido a uma perícia do Departamento de Engenharia Forense. Ainda não há data definida para o exame. O acidente aconteceu por volta das 9h20 da noite, no quilômetro 151, na chamada Curva da Ferradura. O ônibus havia saído de Contagem, em Minas, e retornava de Itaoca, em Itapemirim, no Espírito Santo. Além do motorista, morreram duas passageiras de 53 e 44 anos. A Agência Nacional de Transportes Terrestres informou que o ônibus circulava por uma rota diferente daquela autorizada. A licença de viagem registrada previa um trajeto entre Santa Bárbara, em Minas, e São Paulo, e não incluía o Espírito Santo. Apesar da irregularidade

0: No itinerário, a ANTT informou que o veículo estava com as exigências técnicas e legais de circulação em dia. A informação sobre a rota será incluída no inquérito. A empresa responsável pelo ônibus informou que o veículo havia sido vendido entre 35 e 40 dias antes do acidente, mas a transferência ainda não havia sido formalizada.
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2: Um homem de 39 anos foi preso pela Polícia Militar de Meio Ambiente em Luisburgo durante o cumprimento de um mandado de prisão.
0: Segundo apurado, a equipe tomou conhecimento da ordem judicial por volta das 10 horas. O homem havia sido condenado pelos crimes de ameaça e descumprimento de medida protetiva no contexto de violência doméstica. Após diligências, os militares localizaram o homem em uma residência na zona rural do município. Ele foi informado sobre o mandado e recebeu voz de prisão sem resistência. O homem foi encaminhado à unidade de atendimento intermediário, ao UAI de Manhuaçu, onde passou por atendimento médico. Em seguida, foi apresentado à autoridade policial para as providências de praxe.
2: Agora são 6 horas mais 59 minutos. Sou Leonardo Medeiros e você acompanhou mais uma edição do Jornal Regional. Trabalhos técnicos de Naira Silva e Marcelo Costa. A gente volta amanhã a partir de 6h20. Você fica agora com o horário eleitoral gratuito. Um bom dia para todo mundo.
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6: Bom dia, meus queridos ouvintes da Rádio Nova FM. Hoje, dia 30 de setembro. Último dia do mês de setembro, quarta-feira, está começando agora o seu programa matinal favorito, o Bom Dia Nova. Eu sou Henrique Souza e te faço companhia até às 11 horas da manhã, trazendo para você muito mais do que notícias e músicas. Aqui, o seu dia começa com energia positiva. Informações fresquinhas e, claro, aquele bate-papo que você adora. Prepare-se para uma manhã repleta de música boa, dicas imperdíveis e tudo o que você precisa saber para enfrentar o seu dia com o pé direito. Então aumente o volume do seu rádio e fique com a gente, porque aqui na Nova FM, o seu bom dia começa agora!
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0: Muito bem, agora são 7h37 e você curtiu Traia Véia com Luan Pereira, Wi-Fi, sucesso, bom demais. E aqui no Bom Dia Nova é assim, além de música boa, muita informação, muito conteúdo para você. Para começarmos bem o nosso dia, nós temos um momento muito especial aqui no Bom Dia Nova. É a mensagem do dia. A mensagem do dia é um momento de fé, de reflexão, de motivação, que eu tenho certeza que vai tocar o seu coração. 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
0: A mensagem de hoje é sobre esperança. Talvez você esteja enfrentando dias difíceis. Talvez algumas coisas não estejam acontecendo como você imaginava. Mas lembre-se, um momento difícil não significa que a história chegou ao fim. A vida é feita de ciclos. Existem dias de sol e também existem dias de tempestade, mas nenhuma tempestade dura para sempre. Às vezes, tudo o que precisamos é respirar fundo, levantar a cabeça e dar mais um passo. Não desista porque hoje está difícil. Continue acreditando, continue trabalhando, continue fazendo a sua parte. Pequenos passos também nos levam para grandes lugares. E se você estiver cansado, descanse. Aprenda a descansar, mas não abandone os seus sonhos. A esperança é aquela pequena luz que continua acesa mesmo quando tudo parece escuro. E quando houver esperança, existe a possibilidade de um novo começo. Por isso, nesta manhã, eu quero deixar uma palavra para você que me escuta. Acredite que dias melhores podem chegar. Tenha fé, coragem e paciência. E a Bíblia, a palavra nos ensina e diz assim: eu é que sei que pensamentos que tenho a vosso respeito, diz o Senhor, pensamentos de paz e não de mal, para vos dar o fim que desejais. Talvez você não consiga enxergar o que Deus está fazendo agora, mas isso não significa que Ele esteja parado. Continue confiando, continue caminhando. Quando faltar força, peça forças a Deus. Quando faltar direção, peça sabedoria. E quando o coração estiver cheio de medo, lembre-se de que você não está sozinho. Deus continua sendo Deus nos dias bons e também nos dias difíceis. Não permita que uma fase difícil faça você desistir daquilo que Deus colocou no seu coração. O amanhã pertence a Ele. Então levante a cabeça, respire fundo e diga: eu confio em ti. Que a esperança renasça hoje dentro de você. Essa é a mensagem de hoje. Que Deus abençoe seu dia. Coloque a sua esperança nele, viu? Que tudo vai dar certo. Que Deus abençoe a sua família, a sua casa. E nunca se esqueça, todos os dias lembre-se disso. Seja grato e seja feliz.
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2: Você sabe que a gente já sempre acaba virando assunto delicado nas rodinhas, né, comandante?
3: Com certeza.
2: Xande Avinha.
4: E aí, meu
2: Tá seguindo a

0: quê? Eu acho.
1: O cara não se garante, a culpa é nossa.
2: Nunca.

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2: Muito bem, agora são 7h54, você curtiu Felipe Rodrigo, Dois Gomes, Guilherme Benuto com Xande, Avião, Assunto Delicado. Muita música boa pra você nesta manhã maravilhosa de quarta-feira, quartou. 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
5: Agora são 8 horas.
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Muito bem, agora são 8h23, você curtiu? Luan Santana, mulher segura, ninguém segura uma mulher segura, viu? Já dizia Luan Santana. Bom, e aqui no Bom Dia 9 é assim, além de música boa, muita informação pra você. E agora, nós iremos conferir como vai ficar o clima aqui na nossa cidade e também na nossa região. O nosso quadro Tempo e Temperatura, quem traz as informações é o professor Rui Brandos Reis, direto da Climatempo. 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
5: Olá, bom dia. Calor abafado no decorrer do dia em todos os municípios da Zona da Mata. Na região, ao longo da Serra do Caparaó, a temperatura máxima em Manhuaçu, Manhumirim, Alto Jequitibá e Espera Feliz deverá ficar em torno de 33 graus. 36 graus em Carangola, 32 graus em Matipó, 34 graus em Lagim e Durandé. Pancadas de chuvas à tarde com forte intensidade estão sendo esperadas em Juiz de Fora. Pancadas de chuvas à tarde também estão sendo esperadas nesta quarta-feira nas regiões sul-oeste e Triângulo. Capital Mineira, com tempo parcialmente nublado, temperatura máxima em torno de 35 graus. Direto da Clima Tempo, Rui Brandos Reis.
0: Muito bem, esse foi o professor Rui Brand, direto da Clima Tempo, trazendo todas as informações. Conferindo agora, em Manhuaçu, nesse exato momento, está 23 graus, o céu está nublado e a máxima para hoje é de 33 graus. 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
6: Oh, Rio Preto! Já diga Arnaldo, Zé Neto e Cristiano junto e misturado, hein?
7: Essa é complicada, hein?
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0: Muito bem, agora são 8h37. Você curtiu aí Ferrugem com um Sorriso Maroto, Apaguei pra Todos. Bom demais. E eu tenho uma ótima notícia pra você. O WhatsApp da Rádio Nova já está liberado. Tá liberadaço, meu povo. Bora participar. Pega o telefone aí. Manda agora mesmo a sua mensagem de texto. Manda aí o seu áudio. Eu quero saber o que você está fazendo. Onde você está? Bora participar com a gente. Manda aí bom dia, pelo menos, né? Tá me escutando? No carro? Tá no trabalho, tá em casa, manda aí. Se você ainda não tem, adiciona. Esse é o WhatsApp da Rádio Nova.
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0: Muito bem, simbora atender as participações dos melhores ouvintes desse Brasil. Bom dia para o meu amigo flamenguista Sebastião.

0: Sebastião, bom dia, bom dia. Obrigado por participar com a gente. Um abraço para você, Dona Margara. Oi, Dona Margarete, bom dia para a senhora. Tá na sintonia participando. Bom dia para Maria José. A minha amiga, bom dia, tá na sintonia, Giane. Oi, Giane, tudo bem, mulher? Bom dia para você. Henrique, meu nome é Giane, manda um alô especial aí, ó, pra minha mãe Ana Maria, lá no Córrego da Raiz. Um abraço pra ela, pra todo mundo no Córrego da Raiz, pra você também, viu? Lá no bairro Operários. Um abraço pra todo mundo. Meu amigo Bruno, bom dia, salve Bruno. Bruno Dias, tá na sintonia, tá trabalhando, né Bruno? Bom trabalho pra você. Tá lá na Baixada, um abraço pra todo mundo aí. Valeu, Bruno! Bom dia, bom dia. Um abraço especial pra minha amiga. Tá participando comigo. Ah, olha, ela já chegou. Bom dia, dona Amanda. Tudo bem? Amanda Oliveira, bom dia, mulher. Deixa eu ver. Bom dia.
1: Oi, Henrique. Tudo bem, bom dia. Aqui, eles se chamam de boca de sacola.
0: Ó, peraí, calma aí. Tá no 2. Fala comigo, mulher. Bom dia, bom dia. Ó, ih, Henrique, boca de sacola. Que é isso, Amanda?
1: Tudo bem?
0: Pera, calma. Ai, meu Deus, o áudio dela não tá saindo. Calma aí. Ei, calma. Ih, meu Deus do céu. Calma aí. Vai dar certo.
1: Oi, Henrique.
0: Pronto. Oi,
1: tudo bom, bem? Dia. Bom dia. Aqui, eles te chamam de boca de sacola.
0: É.
1: Mas eu tô começando a crer que boca de sacola aí não é você, não, hein?
0: Ah, é o Ronaldão.
1: Você tá pagando papo pra alguém, hein?
0: Tá vendo? Obrigado. Ah, eu falo que é o Ronaldão e ninguém acredita, né? Obrigado, dona Amanda Oliveira, não, gente. Perdão, mulher, errei de novo. Eu falei ontem, é Amanda Pereira. Ai, meu Deus. Desculpa aí, viu?
2: Errou!
0: É Amanda Pereira. Amanda Pereira, bom dia, viu? Obrigado, é a mais sensata. Ela falou que não, gente, eu não sou boca de sacola. Obrigado, viu, minha querida? Ai, ai, bom demais. Ó, e aí? Amanda Pereira, tem alguma novidade pra gente? Tem? Como que tá? A Amanda Pereira, ela já é casada, mas ela vai nas festas, vai com as amigas que estão solteiras. E segundo a nossa amiga Amanda Pereira, ela falou o seguinte, que os homens hoje em dia não estão chegando mais às festas nas amigas, né, ô Amanda? É isso? Como que tá? Meu Deus do céu, a pista tá salgada. Pra quem tá solteiro, meu amigo, eu vou te contar, viu? É... Não sei não, hein? Segundo Dona Amanda Pereira, parece que o negócio tá difícil. Que isso, rapaziada? Ah, vamos aprumar aí os peão, né, dona Amanda? Que isso, gente? Ai, ai, bom demais. Ó, e se você está aí do outro lado do rádio, quer participar com a gente dessa resenha, é só você mandar mensagem, pedir música e participar com a gente. Meu amigo Saulim Pagodeiro, salve, salve, Saulim, bom dia. E aí, cara, Henrique, manda um abraço pra todos do Santa Luzia. Legal. Um abraço pra todo mundo aí, pro Fernandinho, pro Saulim, pra todo mundo. Toca aí a música do Ferrugem, Henrique. Tamo junto, meu amigo. Valeu. Daqui a pouquinho vai rolar a sua música, viu? Ai, ai. Bom, e pra galera que tá solteira e solteiro, Eduardo Costa já tá ajudando aí, né, ó. Lançando os 10 mandamentos do amor, pra você aprender, viu? Bora curtir 8h42. Quem manda é você. Anota aí os 10 mandamentos do amor, pra não errar na próxima, viu? Fica a dica. Os 10

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Muito bem, 8h58. Você curtiu Paixão de Mulher, Paula Fernandes, Bom Demais. E aqui é assim, muita música boa, muita informação para você. E agora, atenção, produtor rural, homem do campo, confira as principais notícias e as principais informações do mundo do agronegócio. 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
0: Muito bem, uma informação importante para você. O monitoramento da broca deve começar antes da pré-colheita do café. A broca do café pode comprometer peso e qualidade. A broca do café exige monitoramento constante durante o florescimento, a frutificação e a maturação dos frutos. Entre setembro e junho, a presença de frutos em diferentes estádios favorece o desenvolvimento da praga, que pode reduzir o peso dos grãos, aumentar a queda de frutos e comprometer a qualidade da bebida. Nas principais regiões produtoras, como partes da Bahia, Espírito Santo, Minas Gerais, São Paulo, o acompanhamento da infestação deve considerar o estágio dos frutos, as condições climáticas e o histórico de cada talhão, segundo dados divulgados pelas referências técnicas apresentadas no conteúdo. A identificação precoce é fundamental para definir o momento de intervenção. Informações diretamente do agrolink.com. E esse foi o nosso quadro Agronotícias. As principais informações para você, meu amigo, homem do campo, produtor rural, cafeicultor, aqui no Bom Dia Nova, sempre bem informado. 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

0: Muito bem, agora são 9:07. Bora falar sobre futebol com ela. Bom dia, Lorena Correia.
1: Bom dia, galera. Vamos falar aí sobre futebol, seleção brasileira. Vamos falar também sobre clubes mineiros, porque tem desdobramento aí desse negócio das bets, tá? Da proibição das bets, então o trem tá feio, viu? Tem informação sobre tudo isso hoje.
0: Muito bem, esse é o Placar Esportivo. Ela sabe tudo sobre futebol, os bastidores, o que acontece, e ela vai contar pra gente agora. 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
1: Galera, vamos começar falando sobre seleção brasileira, porque no jogo de ontem a gente falou que o Rafinha saiu durante o intervalo, né, para a entrada do Endrick no jogo

0: no amistoso contra a Austrália. E aí, a seleção brasileira cortou o Rafinha dessa data FIFA. Ele não participa do jogo de sábado contra a Índia.
1: Olha!
0: É, isso porque ele realmente machucou. Ele deu um edema muscular na posterior da coxa direita. E aí vai retornar ao clube para fazer, né, para fazer o tratamento necessário para melhorar. Aparentemente não é uma lesão grave, é um edema mais tranquilo ali de tratar, nada muito grave, mas já retorna aí pro Barcelona para fazer o tratamento desse edema. E aí, consequentemente, está fora da seleção. Ele que é isso? Que azar é esse, né?
1: Por quê? É a segunda vez que ele machuca, né?
0: Ficou 558 dias sem fazer um gol pela seleção brasileira. Quando ele fez, ele teve que ser substituído e cortado da seleção.
1: Que isso?
0: Porque...
1: Azarento, hein?
0: É, porque machucou. Então, realmente, vamos dar uma benzida aí no nosso menino Rafinha. Porque tá difícil, viu?
1: Pois é, tá complicado.
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0: A gente fala agora também sobre a repercussão dessas decisões de proibição das casas de apostas, né? Aqui em Minas Gerais, antes da medida provisória que o Lula assinou, o governador Matheus Simões já tinha protocolado aí um documento de que proibia a divulgação e a propaganda de empresas de apostas em ambientes públicos. Consequentemente, alguns estádios, por exemplo, o Mineirão, que é de propriedade do estado de Minas Gerais, né? Então, alguns clubes já estavam sofrendo com essa proibição, com a perda do patrocínio. E aí, o governo do estado anunciou ontem uma ajuda financeira para os clubes mineiros. Serão 32 milhões de reais divididos entre os três clubes da capital. 15 milhões para Cruzeiro e Atlético e 2 milhões de reais também para o América Mineiro. Outros clubes aqui de Minas Gerais também podem receber uma quantia. Por exemplo, o Atlético de São João del Rei, que também vai acabar sofrendo um pouco com essa proibição das apostas. Mas para o caso do Atlético, por exemplo, ainda precisa de uma negociação com o estado para decidir de quando, né? De quanto seria esse valor. O valor é proporcional à receita recebida pelos clubes no patrocínio das casas de aposta. Então, por isso, Cruzeiro e Atlético com uma porcentagem bem maior, né, desse valor, por conta dessa proporcionalidade aí. Então, o governo de Minas anunciando esse patrocínio. Esse dinheiro, uma dúvida que foi muito frequente aí, esse dinheiro não sai dos cofres públicos, ele não vai sair do cofre do governo do estado. Esse dinheiro ele sai de algumas empresas estatais, que aí tem um orçamento próprio, e dentro desse orçamento eles já tinham verbas destinadas a fomento de cultura, esporte... já tinha essas verbas que seriam destinadas a esses setores. E aí o que houve foi um direcionamento dessa verba das empresas estatais para os clubes mineiros. Essa informação foi o pessoal lá da Samuca TV que conseguiu com a presidente da Codem, se não me engano, explicando, porque o pessoal estava questionando bastante, né? O estado está quebrado, não tá colocando dinheiro no futebol, não na saúde e educação. E aí eles vieram explicar para a gente que não é bem assim que estava funcionando. E aí os clubes mineiros, então, tem assim... Não é o mesmo valor que os clubes recebem, né? Do patrocínio das casas de aposta, é um valor bem abaixo. Mas já ajuda aí a reorganizar a questão dos patrocínios. Então essa é a nossa segunda informação de hoje.
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0: Gente, semana de data FIFA é assim. A gente vai ter que falar de tudo e mais um pouco. Não tem jogo acontecendo essa semana. Só campeonato juvenil, então...
1: Muito bem.
0: Vamos ficar com essas.
1: Bom, seguinte, Lorena Correia, hoje dia 30 de setembro. É uma data especial para quem não sabe, para quem tá acompanhando o Placar Esportivo, Lorena Corrêa, ela é a nossa, posso dizer, a nossa jogadora emprestada aqui, né? Pra Rádio 9 FM, porque Lorena Corrêa é jornalista do jornal Tribuna do Leste.
0: Sim.
1: Que hoje está fazendo aniversário.
0: Estamos completando 54 anos hoje.
1: Muito bem, olha só, 54 anos do jornal Tribuna do Leste. E manda aí a sua mensagem para todo mundo. Pra todos
0: aí, eu vou usar esse momento para aproveitar e falar para você que já é ouvinte da Nova, dá uma passadinha nos canais do Tribuna também. Tribuna

0: repórteres. Então, entra lá nas redes do Tribuna também e acompanha a gente por lá, que tem muita informação sobre tudo, tá? É política, saúde, educação, esporte, tá tudo lá pra vocês.
1: Muito bem, 54 anos, parabéns a toda a equipe e a você também, Lorena Correia, que faz parte da história. Legal!
0: Muito obrigada!
1: Bom, e até amanhã, bom dia pra você, tchau, tchau!
0: Até amanhã, galera!
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0: Muito bem, 9h25, você curtiu Gilmarques com Geninho, Peão, Peão de Chapelão. O Geninho é aquela música do Peão Tatuado, né? Aí lançou uma outra música agora, é o Peão do Chapelão. É sucesso. Agora a galera tá lançando música. Se tiver a palavra peão, já vira sucesso, né? Enfim, Peão. E aí, gostaram? Música nova, Peão de Chapelão. Simone Mendes, Direitos Iguais, só música boa. Deixa eu mandar um alô pra essa galera. Bora participar, meu povo. Pega o telefone aí. Manda agora mesmo a sua mensagem de texto. Manda o seu alô. Aqui eu atendo todo mundo.
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0: Muito bem, simbora atender as melhores participações, os melhores ouvintes. A nossa amiga Amanda mandou aquele áudio, né? Bom dia, dona Amanda Pereira. E a nossa amiga, a Gislaine, apareceu aqui também. Bom dia, tia Gi. Um abraço pra você, viu? Ótima manhã de quarta-feira. Ai, ai. Bom dia pra ela que tá trabalhando, né? Claro. Tá igual o Ronaldão Chuchu. Ronaldão Chuchu toma café com leite em pó. Todo dia, cafezinho com leite em pó. Ela tá comendo abacate com leite em pó. Que isso, gente? Tá muito Nutella, hein? Não. Raiz é abacate com açúcar, entendeu? Vitamina de abacate. Bom dia pra você. Ah, eu já tomei meu cafezinho, né? Então tá tranquilo. A galera fica mandando foto no WhatsApp aqui de pão, de café, de almoço. A gente só fica na vontade. Biscoito de polvilho. Vou te contar, viu? Um abraço pra minha amiga Márcia. Oi, Márcia. Márcia Cândido, lá do Santa Luzia. Tudo bem, mulher? Pedindo música do Henrique Juliano. Seja ex, Henrique. Toca aí a minha música, viu? Um abraço pra Vanilda, pra Luana, pra Elisângela, Viviane, Bahia. E pra você também, Henrique. Que Deus abençoe sempre o nosso dia. Amém. Que Deus abençoe o nosso

0: nosso dia sempre mesmo. Deixa eu mandar um alô pra Jaqueline. Oi, Jaqueline, tudo bem? Bom dia, Jaqueline. Ela mandou mensagem aqui. Henrique, gostaria de ouvir a música do Leãozinho do Forró, Vestidinho Preto. Quero mandar pra todo mundo da minha família e pra todo mundo aí da rádio. Claro, se tiver sorteio, eu quero participar. Sou de Reduto. Tá bom, então, ó. Agora no Bom Dia Nova, hoje não tá rolando sorteio, mas quem sabe em outros programas, fique ligado na nossa programação, que em breve vai rolar sempre um sorteio pra vocês aí, tá? Um abraço, minha querida, ótimo dia lá em Reduto, Jaqueline. Ô, Jaqueline. Lucrécia Aparecida participando com a gente. Meu amigo Murilo, salve, salve, Murilo. Bom dia, Henrique. Toca aí uma música do Eduardo Costa para o Fernandinho, hein? O Saulinho, Jefferson e o Silvinho. E claro, pro meu pai, Rones. Tá bom então, Murilão? Tamo junto, viu? Bom dia pra você. Alô, alô. E quem tá mandando mensagem? Deixa eu ver. Bom dia. Lurdinha. Oi, Lurdinha. Tudo bem, mulher? Fala comigo, Lurdinha. Solta a sua voz aqui no WhatsApp do Bom Dia Nova. Oi.
1: Bom dia. Aqui é a Lourdes Martins.
0: Fala comigo, Lourdes. Lurdinha.
1: Vila de Fátima.
0: Vila de Fátima?
1: Tô aqui preparando o almoço e ouvindo o seu programa. Eu quero ouvir a música aí com a Luana música. Prado.
0: Ah, Luana
1: Prado. Eu ofereço para todas as amigas minhas aqui da Vila de Fátima, Sacramento, São Pedro Havaí, Serra do Ouro.
0: Serra
1: também.
0: Do... Tá bom.
1: Tchau.
0: Tchau, tchau. Um abraço para você, minha querida. Ótimo dia. Um abraço para todo mundo na Serra do Ouro. Valeu, Lurdinha. E o meu amigo Matheus. Salve, salve, Matheus. Bom dia. Matheus de Souza. Matheus.
2: Bom dia, meu amigo Henrique, da Rádio Nova FM.
0: Bom dia.
2: Todos os ouvintes, Bom Dia Nova. Eu, Matheus, Baixo São Vicente, Martins Soares.
0: Aí sim. Quero
2: ouvir Peão de Vitrine, João Giovanni.
0: Peão de vitrine?
2: Eu sou peão, vem cá, me dá um abraço, que eu te pego no
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2: meu
0: isso?
2: Laço, te levo
0: meu Deus.
2: Pra onde quiser. Eu sou peão, cowboy que... e boiadeiro.
0: Opa.
2: Sotaque estrangeiro, laço boi, laço mulher.
0: Rapaz, que é isso, hein? Ó, então depois do intervalo comercial, do nada ele começou a cantar aqui, ó. Depois do intervalo comercial, ó.
2: 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Sou peão, cowboy,
0: é melhor original, né?
2: Eu acho. Estrangeiro, laço boi, laço mulher.

0: foi lá sua mulher.
1: Bom, depois do intervalo comercial vai rolar mais uma aí, ó. É, as músicas do Peão estão fazendo sucesso. Jean Giovanni, Peão de Vitrine, depois do intervalo comercial. Meu amigo até cantou, soltou a voz aqui, ó. Cantou bem.
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Muito bem, agora são 9h40, você curtiu o Leozinho do Forró, Vestidinho Preto, bom demais. Olha, a minha amiga lá em Barbacena, bom dia, dona Betinha, tudo bem com a senhora? Ela já mandou mensagem, Henrique, tô por aqui, viu? Tô por aqui, Henrique, bom dia pra você. Ofereço uma música pra todo mundo aí da Rádio Nova, todos do seu programa. Valeu, um abraço pra você também, dona Betinha. Daqui a pouquinho vai rolar sua música. Obrigado, viu? A minha amiga Solange, sempre na sintonia. Oi, Sol, bom dia pra você. Ela que mora no bairro Ladinha, mandando um abraço pra aquela galera de sempre, né? Todo mundo, a galera da padaria, a filha dela, a Samires, o maridão, o Eduardo. Henrique, toca uma música bem animada. Estamos aqui, ó, todo vapor, trabalhando. O calor que tá fazendo, Henrique. É, tá quente hoje, né? Hoje vai fazer... A máxima hoje é 33. Pensa, Sol. É, Solange. Hoje vai ter um sol pra cada um, viu? Eu tô no ar-condicionado aqui, ó. Ah, tô... Inclusive, vou até diminuir, né, aqui a temperatura. Ó. O que é isso, hein? Tô com moral, ó. É, tô no ar-condicionado aqui, viu? Tá calor mesmo. Bom trabalho pra você, valeu. Meu amigo Marcos, lá em Dom Correia. Oi, Marcos. Henrique, estamos trabalhando aqui no açougue e ouvindo a Rádio Nova. Ah, um abraço pra todo mundo aí em Dom Correia. Valeu, Marcos. Um abraço pra galera aí do açougue, tamo junto, viu? Daqui a pouquinho vai rolar Eduardo Costa pra vocês. Deixa comigo. Meu amigo Jean, salve, salve, Jean, no bairro Bom Jardim. Henrique, estamos aqui no bairro Bom Jardim, Manhuaçu, toca uma música do Henrique Juliano, A Maior Saudade. Obrigado, eu ouço a maior e a melhor sempre. Ah, um abraço para todo mundo aí no bairro Bom Jardim, o meu amigo também, Sozé. Alô, sou José, bom dia, é o pai da Luana. Sempre curtindo o rádio dele fica no terraço. É, ele improvisou um rádio.

Lá no terraço dele, já mandou pra gente aqui e tá sempre curtindo a Rádio Nova. Um abraço pro senhor, viu, seu José? Um abraço pra todo mundo, pra Luana também, aí no bairro Lajinha. Um abraço pra vocês. E o meu amigo, bom dia, bom dia. Ó, meu amigo Rafael Felipe Henrique, toca uma música aí pra gente. Ah, toca aí, rapaz, uma música sem ser sertanejo. Ah, legal, deixa eu ver. Ele tá pedindo Armandinho. Será que tem Armandinho? Ah, Armandinho? Deixa eu ver. Henrique, toca. Ele sempre pede. Henrique, toca uma música aí diferente. Ó, então pra você, meu amigo Rafael, só porque você pediu Armandinho, nesse clima de primavera, quase verão, essa aqui é sucesso. Armandinho Casinha, pra você, meu amigo. Tamo junto. Simbora. Aqui toca de tudo. Valeu, Rafael Felipe. Ó. Tantã. É nesse clima, no reggae. Simbora!

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Muito bem, agora são 9h57 e pra galera que tava pedindo, ah, Henrique, toca outro estilo de música. Pronto aí, ó, Jota Quest pra você numa boa, pra você ficar numa boa nesta manhã maravilhosa de quarta-feira. E aí, Felipe Rett, também pra galera curte, né? Pronto, aí é assim, a gente agrada todo mundo. Bom, deixa eu mandar um abraço especial ao nosso amigo Rafael Curtiu. Ele falou, você é bom, Henrique, valeu. Ah, que isso, tamo junto, Rafael. Um abraço especial, quem tá na sintonia? Bruna, oi Bruna, bom dia, tudo bem? Henrique, estou ouvindo a Rádio Nova pelo aplicativo. Legal, um abraço pra você e pra todo mundo aí. Tamo junto, minha querida Rosimar. Oi, Rosimar, lá na Barra do Japão.

Quero ouvir uma música, Henrique, com o Zezé de Camargo. Tá bom, um abraço pra você, minha querida, ótimo dia. Valcimar tá na sintonia também. Salve, salve, Valcimar. Bom dia, bom dia. Participando com a gente. Muito obrigado, valeu. Quem tá na sintonia, bom dia, você é 10, Henrique, hein? Mandou mensagem? Ah, a nossa amiga Rafaela. Bom dia, Rafaela. Tá no aplicativo da Rádio Nova, curtindo a nossa programação. Valeu, foi embora, vai. Ela tá trabalhando, bom trabalho, na faxina. É, gente, vou te contar, viu? Ela tá com moral na praça. Bom dia pra você. Ai, ai. Deixa eu ver quem tá na sintonia também, participando aqui. Nosso amigo Fernandinho mandando mensagem. Salve, salve, Fernando. Dona Margarete, lá em Vespasiano, participando com a gente também. Muito obrigado, Dona Margara. Valeu. Tamo junto. Ó, mais uma música aí pra galera que gosta. Simbora curtir. Anitta, Mania de Você.

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1: Agora são 10 horas.
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Muito bem, agora são 10h13. Você curtiu? Diogo Nogueira clareou e de repente tudo clareou. É assim que acontece na nossa vida, né, meu amigo? Ó, uma dose de motivação pra você. Uma hora as coisas mudam, tá bom? Só pra você ter essa dica aí, ó. Clareou, vai acontecer. Agora são 10h14, um abraço pra minha amiga. Bom dia, Sônia Regina, no bairro Alfaçu. Oi, Sônia. Henrique, se você puder, toca uma música da Lauana Prado. Legal, deixa comigo. Daqui a pouquinho vai rolar. Quem tá na sintonia, bom dia, bom dia. É, quem é? Deixa eu ver. Ah, nosso amigo Daniel.

0: e para Simone Cândido, Adria, Tarcísio William e para você aí da Rádio Nova. Valeu! Abraço para todo mundo! Gino, salve, salve, Gino Pampam, bom dia para você participando com a gente. Obrigado, Rodrigo Viana, lá no bairro Matinha também. Tá na sintonia, valeu, valeu. Tamo junto, meu amigo, é isso aí. Bom, intervalo comercial rapidão e daqui a pouquinho a música volta, já, já.
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0: Muito bem, está começando agora, agora são 10h19 e agora inicia o Top Top do Bom Dia Nova. Eu quero saber qual é a melhor música na sua opinião. E aí, a música hoje, a música número 1, Diego Vitor Hugo, Beijei a Cura. A música número 2, sucesso. A música número 2, Não Mexe Nas Minhas Gavetas. Ou a música número 3, Buzina, Natanzinho Lima com Panda. E aí, qual é a melhor? Quem escolhe é você. A música número 1, Beijei a Cura. A música número 2, Não Mexe Nas Minhas Gavetas. Ou a música número 3, Buzina. Qual é a melhor música na sua opinião? Bora participar com a gente? Esse é o Top Top do Bom Dia Nova.
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1: Muito bem, agora são 10h28, está começando o nosso ranking musical. Eu quero saber qual é a melhor música na sua opinião. E aí, a música número 1, Beijei a Cura, do Diego Vitor Hugo? A música número 2, Não Mexe Nas Minhas Gavetas, Danilo e Davi? Ou a música número 3, Natanzinho Lima com Panda, Buzina? E aí, qual é a melhor música na sua opinião, hein? Bora participar? É muito fácil, pega o telefone aí agora. Pega o telefone, adiciona, se você ainda não tem, como assim você não tem o WhatsApp da Rádio Nova? Me ajuda aí, né? Não tem? Ah, por favor. Anota então, vai. 339-8454-1735. Esse é o WhatsApp aqui da Rádio Nova para você participar. Pega o telefone, manda aí a sua mensagem e manda assim, música 1, música 2 ou a música número 3. Qual é a melhor na sua opinião? Esse é o Top Top do Bom Dia Nova.
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0: Muito bem, agora são 10h41. Você curtiu Belo Reinventar? Bom demais. Legal. Ó, a galera tá comigo participando. Bom dia pra Elia Teixeira, lá em Alto Jequitibá. Bom dia, Elia. Tudo bem, mulher? Obrigado pela sintonia. Um abraço pra você, Elia. E pra todo mundo em Alto Jequitibá, em Alto Caparaó. Um abraço pra todo mundo aí, viu? Em Caparaó também, né? Tem Alto Caparaó, tem Caparaó. Um abraço pra todo mundo aí. Ótimo dia pra vocês. Ah, não posso me esquecer da galera de Manhumirim. Um abraço pra todo mundo em Manhumirim. Tamo junto. Um abraço pra vocês. Em Manhuaçu, a Nina, no bairro Nossa Senhora Aparecida. Aparecida, oi Nina, tudo bem, mulher? Bom dia! E aí, mulher? Bom dia pra você, viu? Bom trabalho, valeu! Legal! A Leila também tá na sintonia. Oi, Leila, bom dia, bom dia! Obrigado pela sintonia, Leila! Muito bem. Conferindo aqui, a galera escolheu, sabe qual foi a música mais votada hoje? Foi ela, a música número 3. Natanzinho Lima com Panda. E você vai curtir agora.
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3: Natanzinho Lima e Panda.
4: Bora.

0: nome dele é o Panda. E ele é Natanzinho Lima. 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Deu liga. Quem gostou dá um grito aí, filho do raio. 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
2: Muito bem, agora são 10h48 e a galera... As últimas participações de hoje, minha amiga Dona Osmarina. Oi, mulher, tudo bem? Fala comigo, Dona Osmarina. Eita, mulher, solta sua voz aqui no WhatsApp do Bom Dia Nova.
3: Bom dia, gente.
2: Bom dia.
3: Aqui é Osmarina de Engenho da Serra.
2: E aí, mulher?
3: Eu uma música com trio parada dura.
2: Trio parada dura?
3: Grande areia, eita, lasqueira. O José, meu irmão, pra minha irmã, pra você. Você tem um dia abençoado. Roda minha música,
2: amém,
3: por favor.
2: Ah, deixa comigo.
3: Fica com Deus.
2: Com Deus.
3: Você não tá rodando as músicas que a gente pede.
2: Que isso?
3: Por favor, roda.
2: Olha.
3: Obrigada.
2: Calma, mulher. Calma, Dona Osmarina. Abraço pra senhora, viu? Meu amigo Jefferson, no bairro Engenho da Serra, participando também. Obrigado. Ó, nossa amiga mandou um áudio especial pra Vanessa e também para o Júnior. Eles que casaram recentemente. Olha que legal, gente. Ah, tá na lua de mel. Deixa eu ver. Bom dia.
4: Henrique.
2: Oi.
4: Casal mais fresco, recém-casados. É, está te ouvindo hoje. Estão
2: aí
4: de lua de mel.
2: Olha,
4: tá?
2: Que legal. A Vanessa.
4: Estão curtindo
2: e o Júnior
4: a lua de mel. Eu queria mandar os parabéns para ele, para eles. É, foi uma festa linda, foi muito bonito.
2: Ah,
4: e que Deus abençoe,
2: amém,
4: né?
2: Amém,
4: eles
2: sempre.
4: E a nova família que eles vão construir agora.
2: É isso aí, família abençoada. Parabéns ao casal, a Vanessa e o Júnior. Que legal. Ô Vanessa, depois conta pra gente quem pegou o buquê lá no seu aniversário. Ó, no seu aniversário.
5: Errou!
2: No seu casamento, quem foi? Foi ela que pegou o buquê, a nossa amiga? Ela saiu do 0x0 depois desse casamento, hein? Meu Deus do céu. Ó, e ela pediu mandar uma música pra vocês aí, ó. A Gislaine mandou essa música, não sei porquê. Essa aqui, ó.
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2: Que isso, gente?
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2: Que? Ó, casou. Meu Deus, não. Que é isso, gente? Não. Ela tá de lua de mel, gente. Vamos colocar uma melhor? Pode ser? Matheus e Cauã, a Rosa e o Beija-Flor. Sacanagem colocar essa música. Casou, casei, complicou, compliquei. Isso é inveja, é dor de cotovelo. Ela tá apaixonada. Bora curtir a Rosa e o Beija-Flor.
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Muito bem, agora sim, agora sim. Chegamos ao final do nosso programa, ao som de Matheus e Kaon, a Rosa e o Beija-Flor. 10h54, eu quero agradecer a todos que participaram e mandou mensagem aqui, ó. Henrique, ih, nos 45, Henrique, manda um alô pra mim, minhas férias estão acabando. Vou ficar longe da melhor e da maior. É a Flávia das Dores. Estou trabalhando, trabalho no Hospital César Leite, Henrique. Ah, mulher, por quê? Não, ó, coloca no aplicativo da Rádio Nova, tá bom, Flávia? Coloca no aplicativo, aí nas férias, trabalhando, onde você estiver, você vai curtir a nossa rádio, tá bom? Um abraço pra você, coloca aí na Nova, viu? Meu amigo Lucas, salve, salve, Lucas, bom dia pra você, obrigado pela

sintonia. Tamo junto. Valeu, valeu. Ai, ai. É isso aí. Pessoal, segue lá nas redes sociais, Nova FM88. Dá aquela moral pra gente. Acompanha aí, vai. Segue nas redes sociais. Me segue também, Henrique Souza. Vai lá, dá aquela moral pra gente. Me acompanha nas redes sociais. Henrique Souza é o meu Instagram pessoal. Me segue e acompanha nas redes sociais. Eu vou ficando por aqui. Daqui a pouquinho tem o Ronaldão Chuchu 1055. Muito obrigado pela sua sintonia, pela sua participação. E eu volto amanhã. Tchau, tchau, pessoal. Fica com Deus. Fui!

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3: Oi, galera, bom dia aí, Chuchu. Bom dia, bom dia, bom dia pra você ligado aqui nos 88.3 da Rádio Nova, né, Chuchu? Bom dia, quarta-feira, quarto.
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3: Ó, tá começando mais um programa legal aqui na Rádio Nova. Tá começando o Orelhão. O Orelhão é povão e o povão é orelhão.
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3: E pra começar o Orelhão da quarta-feira, galera, dia 30 de setembro, tem Henrique Castro, Menos é Mais.

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Ai, ai, ai, né, Chuchu? Trio Chaparralsen. Essa música é chonada, né, Chuchu? O nome desse som é Castigo. Castigo, Trio Chaparralsen aqui na Rádio Nova 88.3. Galera, ó, tá só começando o Orelhão da Nova, tá, Chuchu? O Orelhão é povão e o povão é orelhão. Avisa pra geral aí, manda aquela mensagem no grupo dos amigos, fala pra galera, ó, tá rolando o Orelhão da Nova com o Chuchu. Ué, tem um quadro maneiro aqui na Rádio Nova, manda pra gente aí, o Orelhão toca duas músicas da sequência musical da Nova com seu artista preferido, tá, Chuchu? Manda pra gente aqui pra Nova, 984541735. Tô esperando aqui, tamo esperando aqui o seu Orelhão toca duas. Enquanto isso, tem o Nando Moreno com Rio Negro e Solimões. Ó. Oh.

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Boa tarde, Chuchu, Danilo e Davi, galera. Eu não sou terapia, Marisa Monte pra melhorar. E ainda o Natan com a Anitta, eu tô querendo. Deixa eu dar uma girada na roleta. Vou dar uma giradinha na roleta aqui pra gente faturar um cascalho. Antes, mandando um alô pra galera que tá trabalhando na sede do 11º Batalhão da Polícia Militar em Manhuaçu, no bairro São Jorge. Ó, Chuchu, daqui um pouquinho tem Henrique e Juliano aqui na Nova, ó. Essa música é legal também, né? Tem uma letra interessante, essa música do Henrique e do Juliano.

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Ai, ai, né, Chuchu? Depois da Ana Castela, nosso quadro aqui na Rádio Nova, ó. Bom, Chuchu, vai rolar uma pausa agora de 25 minutos para o horário eleitoral obrigatório, tá bom, Chuchu? Meio-dia 25, nós está de volta com a sequência. A sequência do Orelhão da Nova com muita música, com você participando, interagindo com a gente aqui, tá bom? Meio-dia 25, nós tá de volta. Eu tô ligado, eu tô do Orelhão da Nova. Até já.

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Bom, Chuchu, ó, vamos, antes da gente curtir aqui a música do Matheus e Cauã, Expectativa e Realidade, deixa eu só lembrar a galera que nos quatro cantos da região tá liberadão aqui pra você participar comigo aqui. Se você quiser mandar um salve, salve aí pra galera, pode mandar aquele alô, pode pedir uma música, pode dar uma cornetada. Vai mandar uma piada também, tá bom, Chuchu? 984541735. Tem alô no Orelhão, tem alô na Rádio Nova. Ah, tem um alô pra Adriana Celestino em Alto Jequitibá, lá no Estela Buffet. Ô, Adriana, Chuchu, Adriana. Tem um alô pra Alexandro Lemos. É, pô, tem um vozeirão, né? O homem do trio elétrico terremoto. Trio elétrico terremoto. É o terremoto. Ah! Alexandro Lemos. Doutor Alexandro Lemos, que ele é advogado também, né? Tem mais um aqui, ó. A Marilda Coutinho. Marilda Coutinho tá em... Marilda Coutinho, São João do Manhuaçu. Deixa eu ver quem mais aqui é... O Zezé em Sacramento, do Conselho... Conselho Comunitário de Desenvolvimento de Sacramento. Ô, Zezé, Chuchu. O G, gente boa pra caramba, hein? O G tá no bairro Santana. Giovanni Cardoso tá em São João do Manhuaçu. Celinho Arruda. Ô, Celinho Arruda, Chuchu, tá em Taparuba. Deixa eu mandar um abraço aqui pra Anitta, tá em São João do Príncipe. E ainda o Varley. Varley tá aqui em Manhuaçu. É, o pai dele é o João do Pagode. O Varley é motorista de aplicativo. Valeu, Chuchu. E pra galera agora, tem a música do Chuchu. Tá todo mundo cantando. Primeiro lugar no Egito. É essa música aqui, ó.

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Bom, Chuchu, tá calor pra caramba hoje também, moçada. Pô, tô vendo a previsão aqui, pode cair uma pancadinha de chuva hoje, hein, galera? Agora amanhã a previsão é de 32 graus aqui na

a região, galera, que calorão, hein? Agora amanhã, na tarde e noite de amanhã, quinta-feira, dia 1º de outubro, pô, vai descer um pancadão d'água, hein? E a previsão é de... Vai vir aqui o trem aqui. Aqui a previsão é o negócio vai bater o recorde de calor amanhã, hein, galera? Hoje pode cair um chuvisco hoje. Agora amanhã deve cair um pancadão, na tarde e noite de amanhã um pancadão. E pancadão de chuva, tá? E sexta, sábado e domingo, o negócio vai descer a água, hein, galera? Ih, caramba, hein? Aí tá marcando chuva pra caramba aqui, né? É um pouco menos pra domingo. Agora, ó, amanhã vai descer a água, vai fazer um calorão daqueles amanhã, tá? Vai ter previsão de 32 graus por aí amanhã. Aí deixa eu ver aqui, ó, na tarde e noite, pancadão. Aí a temperatura na sexta-feira já vai cair. Aí de 33 já vai baixar para 23 graus. E muita chuva na sexta, muita chuva no sábado e uma rebárbara chuva no domingo. Ih, caramba! Mas é previsão, né, Chuchu? É previsão. Ah, ó. Ai, ai, né, Chuchu? Quarta-feira, quartou. Pô, agora, de repente, aqui, ó, as velhas no orelhão da nova. Ah, gostava tanto de você, Tim Maia.

0: esse pagodão é maneiro, hein, Chuchu? Vai ser o Péricles, né? O Pericão, final de tarde. Henrique e Juliana, amor dos outros. O nosso Tim Maia, né, galera? As velhas do Orelhão da Nova gostava tanto de você. Tim Maia! Bom, Chuchu, vou dar uma girada aqui na roleta para o intervalinho comercial no Orelhão.
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0: 1 hora.
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0: Olha aí, Chuchu, Country Beat. Tá maneiro essa música, né, Chuchu? Se ela me largar, Country Beat com Teodoro Sampaio, Telefone Sem Fio, Amari Fernandes, Volte Amor, galera, o Zé Elias com Gustavo Lima e ainda o Tairone com Marília Mendonça. Marília Mendonça, Tairone, você tá preparado? Bom, Chuchu, já, hein? O nosso Alberto Cowboy participou do BBB esse ano. O Alberto Cowboy é de Manhuaçu, né? Alberto Cowboy estreia como ator em longa internacional. Olha, detalhes aqui um pouquinho, Chuchu.
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2: Bom, galera, é o seguinte. O nosso Alberto Cowboy, né? O Alberto Cowboy é de Manhuaçu, né? É, o Alberto Cowboy mal teve tempo de entender tudo o que aconteceu desde que deixou o BBB esse ano. 5 meses depois de participar do reality show da TV Globo, Alberto Cowboy se prepara para viver uma experiência que, até pouco tempo atrás, estava longe de fazer parte da sua imaginação. A estreia de um filme, de um longa internacional, galera. O Alberto Cowboy tá aqui, tá, hein? O filme será rodado nas Filipinas em novembro agora, né, mês que vem. E terá o inglês como idioma principal, disse Alberto Cowboy. É realmente um sonho realizado. Se dependesse de mim, eu já estaria nas Filipinas esperando o diretor dizer ação! Brincou Alberto Cowboy, que ainda mantém detalhes da trama em sigilo. Ó, a oportunidade chega em um momento de expansão profissional, né? O Alberto Cowboy para o ex-BBB. Hoje eu consigo perceber melhor a dimensão da repercussão de tudo que aconteceu depois da minha segunda passagem no BBB, o Big Brother Brasil, esse ano, hein? Não! Nosso Alberto Cowboy vai gravar um filme internacional nas Filipinas, o Alberto Cowboy! Ah, legal, boa! Bom, Chuchu, a fila andou, a catraca girou e vambora curtir Diego e Arnaldo com a Mariana Fagundes, patrão. Oi, meu patrão.

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Bom, Chuchu, quem quiser mandar um alô no meu Instagram, segue lá, me segue lá no Instagram, Chuchu, @novafm88, tá? É o da Nova, e o Ronaldão Chuchu é @RonaldãoChuchu.

0: CHU, tá bom? Segue a Nova lá, Nova FM 88. Dá moral pro Ronaldão Chuchu no Instagram também lá, o arroba Ronaldão Chuchu, CHU, tá bom? Ronaldão, CHU, Chuchu. Bom, te mandou pro Denim. Denim tá trabalhando no escritório de um café no Emerick, em Alto Caparaó. Ô, Denim, Chuchu. Tá ouvindo a Rádio Nova. Bom, aqui mandou um salve também aqui, é João Amâncio, ele tá na região de Sacramento. Oi, João Amâncio! Ah, deixa eu mandar um alô da Polícia Militar de Manhuaçu, do 11º Batalhão da Polícia Militar, a Capitão Suelen. Oi, Capitão Suelen! Mais um alô aqui, ó. Fala, Chuchu Ronaldão, estamos trabalhando e te ouvindo na Baixada. É a Kátia. Oi, Kátia, chefe de cozinha do Labrasa. Oi, Kátia, bom trabalho pra vocês aí, todo mundo aí, tá? Na merenda. Ué, tem um áudiozinho aqui da Chuchu aqui, ó. Vai, Chuchu, solta a voz aqui na Nova.
1: Oi, Chuchu, meu nome é Jaqueline, eu queria pedir uma música do Natanzinho Lima, qualquer uma dele aí. Quero mandar pra rádio toda, pra minha família toda. E eu moro aqui em Reduto.
0: Ah, tá bom, obrigado aí, tá, comadre. Aô, Chuchu Ronaldão, boa quarta-feira pra você, estamos te ouvindo no carro. Ah, obrigado, doutor Luciano Andrade do Carmo e a esposa Luciana, valeu. E o Zé da Fronha, ô Zé da Fronha. Ô Zé da Fronha, tô no Santa Luzia, Zé da Fronha.

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1: 2 horas.
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0: Ai, ai, né, Chuchu? De volta aqui na Rádio Nova. Cadê o Pingulico aqui, ó? Vambora pra mais um Orelhão. Toca duas músicas da sequência musical da Nova, na playlist musical da Nova, com quem? Mumuzinho!
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Olha, legal, hein, Chuchu? Pô, esse quadro é maneiro aqui na Rádio Nova, né? Todo dia, de segunda a sábado, sempre a partir das 11 da manhã, o Orelhão toca duas, de repente, com o seu artista, tá? É só a galera mandar aquele salve-salve aqui pra gente, pra Rádio Nova, pro 984-54-1735. Pô, pedindo pra Rádio Nova, mandar duas músicas aí na sequência musical, na playlist musical da Nova, né? Aí é com o seu artista preferido, tá bom, Chuchu? Você aqui da Rádio Nova. Bom, falar nisso, o Mumuzinho passou por aqui, né? Mumuzinho, fechadão com amor e Mumuzinho, oração.

Essa música é maneira, né, Chuchu? Tem uma letra legal, né, do... Só fala a verdade, né? Retrovisor, Gustavo Lima aqui na Nova. Olha... Bom, bom, bom, bom, bom, bom. Agora, Chuchu, olha que história interessante. Tem uma moça, ela tava na cidade do Rio de Janeiro,

0: gente contar essa história já já aqui na Rádio Nova. O que que aconteceu?
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Bom, Chuchu, tem alô no Orelhão, tem alô na Rádio Nova. Deixa eu ver aqui a galera aqui, a... Rubim Velesson tá aqui em Manhuaçu. Oi, Rubim, Chuchu, boa tarde pra você, bom trabalho aí, Rubim Velesson. Não sobe aqui o Adriano, da Pro 3 Eventos. Adriano, Chuchu. Vê quem mais aqui. O Henrique tá em Luisburgo. Henrique. Vê quem mais aqui. A Silvaninha, do Sindicato dos Trabalhadores Rurais em Luisburgo. Oi, Silvaninha. Bom, galera, sobre a história da moça, tem uma história interessante, que um lance interessante. É uma camisa do Flamengo autografada pelo jogador Lucas Paquetá acabou protagonizando uma história inusitada envolvendo uma torcedora do Flamengo e um motorista de táxi vascaíno. Seguinte, ó, a influenciadora Caroline Chaves, ela foi vencedora do Miss Bumbum 2025, né? Ela havia esquecido a peça dentro de um táxi e chegou a oferecer R$2.000 para quem encontrasse essa camisa, né? Ela é flamenguista, camisa autografada pelo Paquetá, né? Quando finalmente recuperou a camisa, porém, descobriu que o motorista que havia guardado não estava interessado na recompensa. Uai, R$2.000 quanto? A peça foi localizada depois que o taxista encerrou a corrida e encontrou uma sacola do banco traseiro do carro dele, né? Como Caroline havia embarcado na rua, ele não tinha o contato da passageira. A identificação só aconteceu quando o caso ganhou repercussão, principalmente na cidade do Rio de Janeiro, nas redes sociais, hein? E o motorista reconheceu que havia, reconheceu quem havia deixado o objeto no seu carro. Aí disse a Caroline, a influenciadora, ele me chamou no Instagram perguntando se eu havia esquecido uma sacola no carro. Quando, aliás, eles entraram em contato no Zap, né? Quando falou que dentro havia uma camisa do Flamengo, com o autógrafo do Paquetá, meu coração disparou, disse Caroline, a influenciadora, né?

0: Pedi uma foto. Na mesma hora ele mandou para mim, porque precisava ter certeza de que era realmente a minha camisa, a camisa da Caroline, né? Ah, era a camisa dela, né? Na hora de combinar a devolução, a influenciadora manteve a promessa feita na publicação, né? Levou R$2.000 em espécie que havia, que ela havia oferecido para quem encontrasse a camisa dela do Flamengo, com autógrafo do Paquetá. O motorista de táxi na cidade do Rio de Janeiro recusou o valor. Segundo Caroline, ele ainda brincou com a situação por ser torcedor do Vasco da Gama. Mostrei o dinheiro e falei que fazia questão de pagar. Ele não aceitou. Insisti mais uma vez, foi quando respondeu: sou vascaíno, não vou ganhar dinheiro com o Flamengo. Eu comecei a rir, mas ele tentei entregar o valor. Ele realmente não quis o cascaio. É, de volta às mãos da dona, a camisa ganhou uma história que vai além da assinatura de Paquetá, né? Ah, eu teria pegado o cascaio na hora. Ah, legal, né? Histórias da vida. Legal. O cara foi honesto, devolveu a camisa pra ela. Só que ele não quis pegar a recompensa que ela tinha prometido na internet, não. Ah, R$2.000, ele não quis, não, falou, não vou aceitar, não tô fazendo mais, e o cara foi correto, taxista, né, não vou aceitar, não, tô fazendo mais com minha obrigação, a camisa não é minha, é sua, então estou te devolvendo. Não, é a Caroline, influenciadora. Não, mas eu prometi na internet que quem encontrasse ia dar R$2.000. Não, moço, eu não tô fazendo mais que é a minha obrigação, né. Ó, oh, legal, né, boa. Mas eu teria pegado os R$2.000. Ué, ela prometeu? Ela insistiu em dar o dinheiro nele pra, porque era uma camisa, né, autografada pelo Paquetá. Ai, ai, ai, né, Chuchu? Vambora curtir o Léo Santana? Ah.
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0: homem e eu da nova volta já já. Daqui a pouquinho. Daqui a pouquinho. Você curte essa aqui, ó.
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Pois isso é maneiro do Sorriso Maroto, né, Chuchu? Sorriso Maroto com a Ludmilla, o camisa 10. Não mereço ser amante. Ó, tem alô no orelhão? Tem alô pra... Deixa eu ver aqui, ó. A Ellen. Ah, Chuchu, olha uma música pra mim aí. Manda alô pra galera do Flamengo. Meu nome é Ellen. Ellen Nara Vieira Silva. Ah, bom. Pois você mandou onde você mora aí, tá bom, Ellen? Obrigado aí, Chuchu. E mais aqui, a Josi. A Josi tá em Santa Filomena. Falou assim, boa quarta-feira pra galera. A Josi trabalha... Ela tá mandando um alô pra criançada e pra galera que trabalha com ela na creche municipal em Santa Filomena. Valeu, Josi. Galera aí de Santa Filomena, turma boa. Vem aqui a comadre aqui, vê o nome dela aqui, ó. Na hora de mandar mensagem, não esquece de colocar o nome não, hein, galera. O nome de onde você fala. Vamos ver aqui, ó. Ah, é a Luciana de Alto Caparaó. Valeu, Luciana. Você manda alô pra gente aqui na cidade.

0: de Alto Caparaó, na zona rural. Estamos curtindo a Rádio Nova. Obrigado, Luciana. Boa semana, comunidade que você mora aí. Qual o córrego que você mora aí na zona rural de Alto Caparaó? O Moisés do Santo Luzia? Ô, Moisés. Tá bom, Moisés? Valeu, Moisés, do bairro Santo Luzia. Ah, deixa eu mandar um alô pro... Cadê o nome dele aqui, ó? É o Jedson. Jedson mora em Batiba. E ele manda um alô pra galera de Batiba e pra família Brandão, que mora em Chalé. E o Jedson também mandou um alô pro Agnaldo Alves aqui em Manhuaçu. O Agnaldo Alves agora... Agora é o homem engenheiro civil, tá, Jedson? Também é o nosso William. William Amorim, que nas horas vagas é DJ. DJ da região da cidade de Lajinha. William Amorim, chuchuzinho. 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
0: 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Bom, Chuchu, tem alô no Orelhão, tem alô na Rádio Nova. Cadê o Ítalo, da cidade de Alto Caparaó? Ô, Ítalo, boa cornetinha.
8: Ô, Ronaldão, boa tarde, meu amigo. Aqui é o Ítalo de Alto Caparaó.
0: Sim, senhor.
8: Tem jeito que você toca uma música pra nós aí do Guilherme Silva, Isabelle?
0: Sim, senhor.
8: Aqui, diz que os vascaínos não vai voltar domingo não, né, rapaz? Porque diz que o Vasco não tem título. Confirma aí pra mim.
0: Ô, Ítalo, pô, corneta. Essa sua é mais velha que a minha avó, hein? Ítalo de Alto Caparaó, corneta, flamenguista. Ele tá mandando alô pro colega de trabalho dele, o Fábio. Ô, Fábio, puxa a orelha do Ítalo aí. Me ajuda aí. Ah, o Rafael Malacrel tá na região do Coqueiro e no Lavador. Ele tá ensaiando, tem um mês e meio ensaiando a música do Chuchu. Ele vai mandar um áudio pra gente aqui cantando a música

0: do chuchu. Tá bom. Tá bom, Rafael. Deixa eu ver quem mais tá aqui, ó. Oi!
1: Boa tarde.
0: Deixa eu ver a comadre aqui. Ronaldão. Solta a voz, mulher.
1: Boa tarde, Ronaldão. Aqui é a Luciana do bairro Nossa Aparecida. Gostaria de pedir uma música. Ela gosta demais do Chapeludo. Oferecer para toda a minha família daqui do bairro, da Rua do Triângulo, de Vila Nova. Todos os que estão ligadinhos na minha, na sua rádio, Manhuaçu.
0: Ah, obrigado, comadre. Ela gosta é do Chapeludo. Tem mais uma aqui, ó, do bairro São Francisco de Assis.
2: Fala, Ronaldão, Chuchu. Boa tarde, tudo bem? Toca uma música pra nós aí, amigo. Márcio São Francisco de Assis oferecendo pra Rose e Maria Luísa. A música é Henrique e Juliano enchendo e derramando.
0: Ó, oh, oh, enchendo o caneco e derramando, hein? Ó, oh, em Lajinha, a Letícia Ambrósio e o Hermi Caboquinho de Lajinha. Valeu! Já em Alto Jequitibá, te mando alô pra Sandrinha. Sandrinha trabalha na prefeitura, Sandrinha. A Sandrinha falou assim, aqui, Ronaldão, segura aí, hein? Vascão da Gama, o Vasco não joga, o Vasco se exibe. Sandrinha de Alto Jequitibá, aí sim, Sandrinha. E um abraço pro nosso cantor e secretário de Cultura e Turismo, Leandro Reis. Esporte e Lazer também. Tô esperando o seu áudio aqui, tá, o Leandro Reis? Cantando a música do Chuchu, ó. Ó! Oh!

Esse é mais um sucesso de Guilherme Silva. É mais uma pedrada nossa. Tem que respeitar pra galera das cavalgadas. É mais ou menos assim, ó. E grita, rei! 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

0: Essa aqui é, como é que é? Renatinho nas teclas, William na guitarra, Chibata no sax, Ney no violão. E aí?
1: Hoje a

0: gritão pra nós aí, ó.
1: Boa tarde, Chuchu. Guilherme Silva, amor de Jasmin aqui na Rádio Nova.
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1: Ó, Chuchu, tô indo embora, hein? Boa quarta-feira pra você, pra sua família. E mais uma vez, obrigado pelo seu carinho, obrigado pela sua audiência e obrigado pela sua participação com Ronaldão Chuchu, aqui na Rádio Nova. Quem ouve, sabe o que quer. Valeu, tchau, tchau.

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Tá começando o Popline da Rádio 9 FM nesta quarta-feira, 30 de setembro. Ótima tarde para você que tá na sintonia da Rádio 9 FM através do radinho convencional, através também do nosso site 889fm.com.br e também através do nosso aplicativo. É uma alegria imensa ter você aqui conectado e você é meu convidado especial para participar, pedir o seu som preferido, fazer parte da nossa programação na Rádio Nova e, claro, eu atendo você com muito carinho, com muita alegria aqui na nossa programação. Tá apenas começando, então bora aumentar o volume

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1: Olha só, Cristiano Ronaldo abandona treino de Portugal após coletiva de Jorge Jesus. É isso mesmo, Cristiano Ronaldo não participou do treinamento de Portugal nesta quarta-feira e minutos depois do técnico Jorge Jesus indicar em entrevista coletiva que não há problema com o craque, mas reiterar que nenhum jogador mudará suas ideias. E, meu amigo, CR7, que já estava lá no parque em Copenhague para participar aí da atividade, foi visto deixando o local. E aí, meu amigo, de acordo com a imprensa portuguesa, que estava presente no começo do treino, Cristiano Ronaldo pegou aí a van e voltou para o hotel onde está a seleção de Portugal concentrada. Foi noticiado ainda que o jato particular do craque tem programado uma viagem de Madrid para Copenhague ainda esta noite de quarta-feira. Portugal ainda tem mais dois jogos para realizar na Liga das Nações nesta data FIFA. E olha só, o episódio deixa ainda mais tenso o clima na concentração de Portugal, depois de uma manhã na qual a federação havia trabalhado para aparar, né, arestas e conter uma possível crise. A saída repentina de Cristiano Ronaldo do treinamento ocorreu minutos depois de uma entrevista coletiva de Jorge Jesus, no qual camisa 7 foi o assunto principal, apesar de dizer que não há caso nenhum sobre a relação entre os dois. O Mister deu o recado claro.

0: de que suas escolhas serão feitas independente do estatuto do jogador. Ih, meu amigo, hein? A situação tá complicada, né? E lembrando que o Cristiano não tinha participado dos treinos dos dois dias anteriores, né? Mas o treinador português explicou que ele não havia se recusado a treinar. Será que esse clima vai continuar, hein? Clima tenso. Pois é.
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0: 3h42.
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0: E aqui o melhor da música pra você, a sua companhia, ele, Gleiser Sérgio, aqui na melhor.
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0: Com você aqui na melhor sintonia, através do nosso WhatsApp, aquele bate-papo especial aqui na nossa programação. 33984541735 para você participar, deixar o seu recado, falar para mim. Já tomou aquele café da tarde? Pois é, você que tá trabalhando neste momento, tá na sintonia pelo radinho convencional. Obrigado pela companhia aqui na Rádio Nova.

Você que tá aí dirigindo também, tá no trânsito. Tá no trânsito e tá ligado aqui no Popline. A galera que tá aí, ó, nas lanchonetes, nos comércios em Manhuaçu, tá na loja aí, tá ligado? O radinho da loja tá curtindo aqui a nova. Obrigado pelo carinho, pela companhia. Todo mundo conectado, todo mundo em sintonia. E como é que tá o clima por aí? Hoje tá um calor, hein? Tremendo calor aqui em Manhuaçu. 33 graus é a máxima de hoje, prevista pra hoje. E tá neste momento, né? Tá aqui, ó. A temperatura tá no nível máximo aqui. Tá previsto pra hoje, 33 graus. Umidade relativa do ar, 41%. E a mínima prevista pra hoje é de 20 graus. Pra você que tá ligado em sintonia, aqui a gente vai batendo um papo e você fica bem informado aqui na nossa programação. Já já teremos aqui o seu recado, 339-8454-1735, para você pedir o seu som preferido aqui na Rádio Nova. Já já teremos o seu alô aqui na nossa programação.

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0: ouvir aqui no Popline através do nosso WhatsApp. O seu recado, a sua participação, seu alô aqui na nossa programação. Quem tá aqui em sintonia, tá lá no estado de São Paulo, é o Júlio César. Ô Júlio César, abraço para você aí, para todos que estão aí conectados através do nosso aplicativo da Rádio Nova. Bom demais ter a companhia de vocês.
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0: E quem tá também ligado aqui curtindo a Rádio Nova, abraço aqui pro Divino lá em Volta Redonda, Rio de Janeiro. Boa tarde. Obrigado pelo carinho, pela companhia. Abraço aqui na programação também pro Alessandro Augusto, também o Anderson. Obrigado pelo carinho. Tá curtindo aqui a Rádio Nova.

0: isso aí, ó. Receba, receba essa energia. Que bonito, vamos lá.
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1: Dois homens foram presos durante uma operação da Polícia Militar realizada nesta quarta-feira, dia 30, no Córrego Grande, zona rural de Orizânia. A ação foi desencadeada após uma denúncia anônima apontar a existência de tráfico de drogas na região. A partir da denúncia, os militares realizaram levantamentos, monitoramento e diligências no local. Durante a operação, os suspeitos foram abordados e os policiais encontraram 14 barras de uma substância semelhante à maconha, com peso aproximado de 10 quilos. Os dois homens foram presos em flagrante por tráfico de drogas e encaminhados juntamente com o material apreendido para a Delegacia de Polícia Civil em Divino. A Polícia Militar reforçou que denúncias anônimas são importantes para auxiliar no planejamento das ações e no combate ao tráfico de drogas. Você bem informado, para mais detalhes, só você acessar tribunadoleste.com.br.
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0: Nosso bate-papo na Rádio Nova FM, a sua companhia, ele, Gleizer Sérgio, com você na melhor.
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0: Pois é, aqui o nosso bate-papo através do WhatsApp da Rádio Nova. Você pede o seu som preferido, manda o seu recado, manda o seu alô aqui na Rádio Nova. A Rose tá ligada, tá em sintonia, já deixou aqui o boa tarde. Boa tarde pra você, Rose. Obrigado pela

0: Cristiane, minha neta Lara, Laís, meu neto Matheus,
1: uhum.
0: a minha sobrinha Cássia Reduto, meu sobrinho Bibi, a Jandira Gomes, Denise de Lima, Dona Margarete, para comarcar meu filho Zé Márcio, para você, obrigado.
1: Um abraço para você e para toda essa galera que está ligada em sintonia, curtindo a Rádio 9 FM. E através do WhatsApp você manda o seu recado, 339-8454-1735. Country Beach, Teodoro e Sampaio, Se Ela Me Largar.

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0: 4h32. Alegria Alto Astral e a sua participação aqui na melhor sintonia. 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
0: Pois é, aqui tem o seu alô aqui no Popline, pois vamos aqui mandando um abraço da galera que tá aqui curtindo, tá aqui participando, se interagindo. Quem tá aqui é a Alice, tá ligada, tá em sintonia, tá curtindo aqui o Popline, obrigado pela companhia. O nosso amigo lá em Alto Jequitibá, o Valdir, também tá ligado, tá na sintonia da Rádio Nova. Obrigado pelo carinho, pela companhia, bom finalzinho de tarde. Quem tá aqui curtindo a Rádio Nova?
2: Boa tarde, Alegria.
0: Boa tarde. Valeu,
2: Vieirinha. Ô, Vieirinha. Um abraço a você, a toda a sua equipe de trabalho, a todos os mensuenses da região, uma feliz tarde de quarta-feira. Se der um tempinho, meu irmãozinho, toca aquela música, vai, vai, mu. O cabo

0: chegar em casa, meu irmãozinho. Uma sofrência danada. Você tá doido, macho.
1: Tá certo, Vieirinha. Um abraço pra você. Obrigado aí pela companhia. Tá aqui sempre ligado, curtindo a nova.
2: Oi, ele cresce.
1: Oi.
2: Aqui é a Ana Maria do Corpo do Resgate.
1: Ana Maria.
2: Batido.
1: Fala comigo, Ana Maria.
2: Pra mim, uma música aí do...
1: Qual?
2: Do Daniel, do outro lado do rádio.
1: Daniel.
2: Ofereço pra você, pra todos os ouvintes e também toda a minha família. Nossa maior é melhor, tô ligadinha todos os dias. Fica com Deus. Uma boa terça-feira pra você.
1: Boa, Ana Maria. Hoje é quarta.
2: Uma boa tarde também, né?
1: Ana Maria, um abraço para você, para toda a família, para todos aí do Córrego do Resgate Ibatiba no Espírito Santo. Ana Maria, que não perde a nossa programação, está sempre conectada, sempre em sintonia aqui na Rádio Nova. E por aqui a música não para. Mais uma sequência top para você aqui no Popline. 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
1: 5 horas.
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12: Bora conferir o recado da galera aqui no Popline neste finalzinho de tarde, hoje, quarta-feira, 30 de setembro de 2026, para você. Bom finalzinho de tarde, obrigado pelo seu carinho, pela companhia. Você que neste momento está retornando para casa depois de um dia produtivo de trabalho, bom retorno para você e obrigado pela companhia. Galera que tá aí, ó, no trânsito, obrigado pela carona, pela companhia na Rádio Nova. Lá em Nova Friburgo, Rio de Janeiro, quem tá aqui é a Cleisla. A Cleisla pediu aqui, ó, o som de Pablo, Deixa de Caô. Tá aqui, ó, pedindo aqui pra curtir na Rádio Nova, desejando bom trabalho. Valeu, Cleisla. Obrigado pelo carinho, pela companhia. Bom finalzinho de tarde pra você. Tá aqui na sintonia da Rádio Nova, tá curtindo aqui a nossa programação. E a galera que tá aqui também, né, mandando recado pra gente, participando, se interagindo. Um abraço carinhoso pra galera que tá aqui, ó. Vamos conferindo aqui, ó, quem chegou por aqui. A Patrícia tá aqui. Patrícia, boa tarde pra você. O Rodrigo também tá ligado, tá em sintonia. Paulo Henrique tá aqui ligado, tá em sintonia também. É, vamos ver aqui. Tá aqui também. Rafael tá ligado, tá em sintonia. É, tem mais, tem mais. Grace de Luisburgo também tá ligada. Oi, Grace. Um abraço pra você. Obrigado pela companhia na Rádio Nova. Abraço pra todos de Luisburgo, conectados em sintonia aqui na Rádio Nova.

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1: Pois é, no seu finalzinho de tarde, a sua companhia na Rádio 9 FM. Vamos selecionando para você, as queridinhas, a nossa programação. E você que está aqui ligado, está conectado, está em sintonia. Obrigado pelo seu carinho, pela companhia. A temperatura neste momento em Manhuaçu, Sul, 30 graus neste momento. A mínima prevista para hoje, 20 graus. Pequena possibilidade de chuva leve. Para você que está aqui, você fica bem informado no nosso bate-papo na Rádio 9 FM.
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1: Mais um som top para você. Agora tem Fernando e Sorocaba. E agora?
3: Certo ou errado? Ainda.

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12: Chegando o final do programa de hoje, obrigado você pelo carinho e pela companhia. A Claudineia tá aqui, ó, tá ligada, tá em sintonia, tá lá em Reduto, né? Abraço pra você, Claudineia, bom finalzinho de tarde. Obrigado pelo carinho e pela companhia. Daqui a pouco, 6 em ponto, tem a Hora do Ângelus com a apresentação do Padre Carlos Altoé e Luiz Nascimento. Momento especial de oração e reflexão pra você aqui na nossa programação. Depois tem Vibe da Nova. E amanhã nós temos encontro marcado 3 da tarde. Você é meu convidado especial. Se assim o bom Deus nos permite, é claro, estaremos por aqui fazendo a festa com você aqui na programação da Melhor Sintonia. Abraço carinhoso, uma ótima noite. Até amanhã. Tchau, tchau.

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2: Boa noite, meu amigo, boa noite, meu irmão. Alegria, paz, bênçãos de Deus na sua vida. Agradeçamos a Deus o dia, os trabalhos. Agradeçamos a Deus a presença e a força, a luz e a graça derramada em nossos corações. Que Deus abençoe nossas famílias e nossos lares. Chegando ao final de mais um dia, início da noite, agradeçamos a Deus pelo seu amor infinito derramado em nossas vidas. A partir do trabalho, rezemos pelos doentes, enfermos, famílias enlutadas, idosos. Agradeçamos a Deus as nossas famílias e nossos lares. O anjo do Senhor anunciou a Maria, e ela concebeu do Espírito Santo. Ave Maria, cheia de graça, o Senhor é convosco, bendita sois vós entre as mulheres, bendito é o fruto de vosso ventre, Jesus. Santa Maria, Mãe de Deus, rogai por nós, pecadores, agora e na hora de nossa morte. Amém. Eis aqui a serva do Senhor, faça-se em mim segundo a vossa palavra. Ave Maria, cheia de graça, o Senhor é convosco. Bendita sois vós entre as mulheres. Bendito é o fruto de vosso ventre, Jesus. Santa Maria, Mãe de Deus, rogai por nós, pecadores, agora e na hora de nossa morte. Amém. E o Verbo se fez carne e habitou entre nós. Ave Maria, cheia de graça, o Senhor é convosco. Bendita sois vós entre as mulheres. Bendito é o fruto de vosso ventre, Jesus. Santa Maria, Mãe de Deus, rogai por nós, pecadores, agora e na hora de nossa morte. Amém. Rogai por nós, Santa Mãe de Deus, para que sejamos dignos das promessas de Cristo. Oremos. Infundi, Senhor, a vossa graça em nossos corações, para que, conhecendo pela anunciação do anjo a encarnação de Jesus Cristo, vosso Filho, cheguemos por sua paixão e cruz à glória da ressurreição. Ó nosso Senhor Jesus Cristo, vosso Filho, que é Deus, na unidade do Espírito Santo. Amém. Glória ao Pai, ao Filho e ao Espírito Santo, como era no princípio, agora e sempre. Amém. As almas dos fiéis, pela misericórdia de Deus, descansem em paz. Amém. Anjo de Deus, que por divina piedade sois minha guarda e proteção, iluminai-me, guardai-me, dirigi-me, governai-me. Amém.

0: Boa noite, queridos ouvintes da Rádio Manhuaçu, da Rádio Nova. Estamos de volta com mais reflexões sobre Maria Santíssima, nossa querida e amada mãe. Na encíclica do Papa João Paulo II, hoje, São João Paulo, a encíclica Redemptoris Mater, resumia ele, o Papa naquela ocasião, santo hoje, deste modo, um dos núcleos fundamentais da fé católica a respeito de Maria. Em virtude da graça do seu amado filho, em razão dos méritos redentores do que seria seu filho, Maria foi preservada da herança do pecado original. Deste modo, a partir do primeiro instante da sua concepção, quer dizer, da sua existência, ela pertence a Cristo, participa da sua graça salvífica e santificante e daquele amor que tem o seu início no amado, no Filho do Eterno Pai, que mediante a encarnação se converteu no seu próprio Filho. Cumulada de dons celestes, acima dos anjos e dos santos, Maria possui uma plenitude de inocência e de santidade, cujo alcance nenhuma inteligência criada pode compreender completamente. A nossa mãe é assim. Maria Santíssima é assim. Assim gostamos de contemplá-la, os seus filhos, adornada de majestade, dignidade e, simultaneamente, de ternura e simplicidade. Sabemos, comenta São José Maria, que em um segredo divino, que é um segredo divino, mas um segredo que apaixona e no qual, por isso, nos agrada e alegra meditar. Desse segredo divino é que nós vamos falar amanhã na continuidade das reflexões sobre Maria Santíssima. Nós que estamos falando sempre nesse horário aqui da grandeza daquela que foi grande, é e sempre será diante de Deus, pela sua humildade, pelo seu amor total ao Pai, ao Filho e ao Espírito Santo, ou seja, Maria Santíssima. Fiquem todos com Deus e amanhã estaremos de volta nesse mesmo horário. Até lá.
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1: E aí, pessoal, ótima noite pra você. Eu tô chegando por aqui, aumenta o volume. Tô chegando.
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1: E aí, galera, ótima noite pra você que tá na sintonia. Eu tô chegando por aqui pra gente fazer aquela festa, aquela resenha no seu rádio. Afinal de contas, estamos no meio da semana, hein, pessoal? Quarta-feira, 30 de setembro, o ano é 2026. E aí, final de mês também, né? Eita, deu setembro, já se foi o mês, amanhã já é outubro. Coisa boa, maravilha ter você aí do outro lado do rádio curtindo a programação. Pra você que matou aí o seu último leão do mês 9, galera. O ano 2026. Até aqui nos ajudou o senhor, né? Ah, maravilha, coisa boa. E aí, tudo certinho? Tudo muito bom? A partir de agora, só as melhores músicas pra você relaxar em casa, pra você que ainda tá no trabalho, tá no escritório, e pra você que tá no seu carro, tá a caminho de casa. Eu vou fazer companhia pra você até na sua casa, tá bom? Pode ser? Então tá bom. Aumenta o volume, bora dar play aqui nas melhores músicas. Ah, eu sou o Rafinha, muito prazer.
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1: É quarta-feira, meio da semana, e a gente começa nessa vibe aqui, ó. Bon Jovi.

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Tem o som do Bruninho e Davi, Se Namorar Fosse Bom. Agora 6h24 na Nova. É a rádio oficial da música boa. Aumenta o volume aí.

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0: legal, tem o som de Denis e Juliette, vem Morena. Rápido intervalo e eu volto já já, segura aí.
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0: Nova 72. Legal, deixa eu mandar um beijão aqui pra Juliana, tá ligadinha com a gente, tá curtindo a programação lá no bairro Santana. Beijão pra você, tá bom, Juliana? Beijo, muito obrigado pela sintonia. Ela tá mandando abraço pro filho Ravi, que tá na sintonia e que curte muito a programação da Nova FM. Beleza, Ravi, aquele abração pra você aí, viu, campeão? Muito obrigado pela companhia. A Juliana tá afim de curtir o som do Henrique Juliano, Rancorosa, e ela vai curtir agora aqui no Vibe da Nova. O WhatsApp da Nova tá liberado para você interagir. É o 33984541735. Bora pedir aquela música bacana para você curtir aqui na sua programação favorita.
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19: Muito bem, Dona Margarete está na sintonia curtindo a programação lá em Vespasiano, região metropolitana de Belo Horizonte. Dona Margarete, boa noite, fala comigo aí.
20: Boa noite, meu querido. Como vai você? Tudo bem?
19: Tudo bem.
20: Passa a música bem bonita. Nossa, nega maravilha.
19: Certo.
20: Beleza pra você e pra todos os ouvintes, tá bom?
19: Uhum. Tá, beleza.
20: Com Deus, eu tô de você,
19: tá? Amém. Tá joia, Dona Margarete. Um abraço, obrigado pela sintonia. Audiência aí de todas as noites aqui no Vibe da Nova. Quem mais tá curtindo a gente? Deixa eu ver aqui. Minha amiga Cíntia, lá do São João do Manhuaçu, Córrego Jatobá, tá ligadinha. Pediu o som aqui da Ana Castela. Vai curtir agora. Valeu, Cíntia. Beijo pra você, tá bom, querida? Muito obrigado aí pela sua companhia.
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0: Luana Prado.
3: Henri Freitas.
0: Parece que a gente só brilha no escuro, né?

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1: Legal, tá aí o som da Mariana Fagundes e o Geninho, que é um todo tatuado.
2: Mariana Fagundes!
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2: Agora 8h29 na Nova. Em um vídeo obtido pela reportagem do portal Léo Dias, a mãe do cantor Gustavo Mioto, a Jussara Mioto, ela disse em tom descontraído para Ana Castela que, abre aspas, voltar não dá certo em hipótese nenhuma, fecha aspas. A gravação foi feita na madrugada do último domingo, quando o cantor se apresentou no rodeio de Jaguariúna, no interior de São Paulo, contando com a presença ilustre da ex-namorada, pessoal. Segundo relatos ouvidos por pessoas próximas, Ana Castela teria tentado falar com Gustavo Mioto nos bastidores do palco logo após a apresentação do sertanejo, quando abordou os pais do cantor. O Mioto, por sua vez, logo após sua apresentação, não foi ao encontro da ex-namorada, Ana Castela, né? E ficou ali acompanhando o show do Luan Santana, que subiu ao palco. Como já dito aí pelo próprio cantor em entrevista ao portal Léo Dias, o Mioto não deseja voltar um relacionamento com a Ana Castela. Solteira desde o término do namoro com o Zé Felipe, a boiadeira já chegou a ter um rumor de envolvimento com o Rincón.

0: que não chegou a ser oficializado pelas partes. Tá aí, né? Por enquanto, o coração da boiadeira segue aí livre, leve e solta, né? Rápido intervalo e eu volto já já.
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0: Nova, 8h33.
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0: Legal, de volta por aqui. Participação do meu amigo Vieirinha. Tá sintonizado, curtindo a Nova FM. Ô Vieirinha, boa noite, meu querido.
20: Meu
0: fala
20: meu
0: comigo
20: irmão
0: aí.
20: Do coração, o melhor radialista de manhã sul da região. Só eita, você vinha pra fazer nossa felicidade, meu irmão.
0: Modesto.
20: Cheguei agora em casa, na minha humilde residência. Tô aqui
0: fala
20: na minha
0: comigo.
20: Cobertura dando uma faxina.
0: Bom.
20: Depois de um dia maravilhoso de trabalho, graças a Deus.
0: Cê
20: tá
0: bom,
20: indo tudo bem.
0: Isso.
20: Deixa então um abraço a você e a toda a sua equipe de trabalho.
0: Uhum.
20: A todos manhã suense da região. Uma feliz quarta-feira à noite.
0: Tá,
20: de descanso pra quem vai.
0: Tá, certo? Beleza.
20: Então, Devinho, meu irmãozinho, toca aquela música então. A loira do carro branco, que leva meu carro, mas não leva minha saudade. Fica com Deus, meu irmão.
0: Ô, oh, meu apaixonado, hein? Boa noite aí, Tavieirinha. Gente boa, esse camarada tá curtindo a Nova FM. Curtindo aqui a melhor programação do rádio, né? Agora 8h34.
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14: Nova, 8h44.
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14: Legal, de volta por aqui com a participação da minha amiga Ivone. Oi, Ivone, fala comigo.
16: Oi, Rafael, boa noite, tudo bem?
14: Tudo jóia, e você?
16: Aí. Queria te pedir a música hoje, Nando Moreno, Renato Solimões.
14: Uhum.
16: Oferecer para meus filhos, Cineia, Demi, Cristiano, Carlos Alberto.
14: Certo.
16: Para minha sobrinha, Casa Reduto, meu sobrinho Bibi. Para minhas irmãs, Maior Suilma, Maria e Ita.
14: Uhum.
16: E pra você, obrigado. Minha rádio é 9G.
14: Então tá, joia. Valeu, Ivone. Beijo pra você, tá bom, minha querida? Muito obrigado aí pela sua companhia.
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1: Abração para Sandra Batista, a Denise Lima, a Rosiana Antunes e a Fatinha, curtindo a Nova FM. 8h48.

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1: Rafael, vou mandar um alô pra todos aqui de Vila Nova. Eu quero ser, vou ter, dar tempo pra passar um amor pra minha madre, do Gustavo Lins. Mágico.
0: Beleza, tá aí a participação do meu amigo Márcio, Vila Nova, tá ligado, tá sintonizado na Nova FM. Abração pro meu amigo Silvio. É o Silvio da Água de Coco, né? Tá ligado com a gente lá no Vila Nova também.
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0: Legal, tá aí o som da Ju Marques e o Geninho, peão de chapelão. Ótima noite pra você que tá aí curtindo a programação, você que me fez companhia. Ó, tô fazendo coraçãozinho pra você, te quero na minha quinta-feira. Muita gente fala que é pré-sexta, pré-sexta-feira, né? Pois é, a gente vai estar juntinhos por aqui logo depois da Hora do Ângelus, com o nosso querido Padre Carlos Altuer e Luiz Nascimento. Eu te vejo aqui na Nova, tá? Pode ser? Então tá bom. Você tem um encontro comigo, hein? Pois é, vai distrair não. Um beijo gostoso e um cheiro também. E até amanhã, se Deus quiser. Valeu, pessoal. Vem aí a Voz do Brasil. Tchau, tchau.
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2: 9 horas.
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